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4: E aí, boa noite, tudo bem? 8h03, estamos na área. Boa noite, ótima quarta-feira pra você. Eu sou Beto Silva, a partir de agora, juntinho com você até a meia-noite. A rádio oficial do Flashback Cultura 90.7. Tá chegando Cultura Dona da Noite.
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4: 31 graus e a temperatura de momento em Cuiabá. Para você que estava na internet acompanhando os 90.7 da Cultura, seja bem-vinda, seja bem-vindo. Este é o nosso Cultura Dona da Noite, nosso encontro diário de todas as noites, viajando no mundo da música, recordando bons momentos, matando saudades, viajando por trilhas sonoras que marcaram época em nossas vidas. Seja daquela telenovela que assistimos ainda em TV em preto e branco, seja daquele filme que fomos ao cinema, seja daquela série de TV que marcou a nossa infância e adolescência, seja aquela música que de algum momento você ouvia em fitas cassete ou até mesmo em discos de vinil. É bom apertar o cinto, porque vamos viajar no mundo da música de agora até a meia-noite. Daqui a pouquinho eu quero contar, claro, com a sua interatividade. Você pode também dar a sua sugestão. Você pode dar o seu pitaco, escolher a sua música, escolher o seu hit, o seu sucesso. Não sabe o número? Então adicione nosso WhatsApp aí no seu WhatsApp, o número da Cultura, 9987-2339. Você pode escolher uma música, um flashback, uma coépoca. Não esqueça de colocar o seu nome, pode ser mensagem de texto, de vídeo, pode fazer também aquela mensagem de voz, pode mandar sinal de fumaça, né? Outdoor, mensagem, bilhete, carta, fique à vontade, Cultura Dona da Noite, na tua companhia por aqui até meia-noite. Daqui a pouquinho, como eu disse agora, tem para você o flash do ouvinte. A coordenação artística é de Lennon França, direção-geral do Grupo Gazeta de Comunicação. Grupo esse que faz parte aqui da Cultura FM de Cuiabá, é de Dorileu Leal. Programação musical tem a nossa assinatura, apresentação também. Nosso desejo de uma excelente noite para você. Simple Minds, para a gente começar com uma batida de 1985,

Michael, na programação no 90.7. Olha, é uma das músicas mais gostosas de ouvir no repertório do Michael, do George Michael. Freedom, 1990 de volta. Meu Deus, 1990. Você estava em que lugar do planeta Terra? Você estava onde? Tá lembrado onde você estava por aqui nesse planetinha azul, terceiro nesse sistema solar, pertinho dessa estrela de quinta grandeza que é o Sol? Pois é, nessa galáxia abençoada pelo universo criado por Deus? Pois é, estávamos aqui já em 90. Estava trabalhando inclusive em rádio já. E já há um bom tempo. E aqui a gente curtiu o som do George Michael, muita gente curtia a música e o sucesso era muito grande. Black Eyed Peas, para você que pediu para matar a saudade, Don't Lie, lá no início dos anos 2000. Girassol, dos anos 90, da banda Ira. Earth Morning, o som do A-ha e ainda Simple Mind, lá no início do bloco. Abrindo a sequência de hoje do nosso, do seu, do nosso Cultura Dona da Noite. E daqui a pouquinho tem, com toda certeza, a sua interatividade. Já já tem flash do ouvinte, agora a Thalita envia, tem notícia. Vamos lá. 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
1: Olha, o prefeito da capital, Abílio Brunini, sancionou uma lei, a lei número 7.629 desse ano, mais conhecida como a lei como De Volta para Minha Terra, iniciativa que oferece apoio às pessoas em situação de vulnerabilidade social que desejam retornar à cidade de origem, já dentro ou fora do estado, onde possuem vínculos familiares e comunitários. A lei determina que a participação será voluntária. Portanto, para ter acesso ao benefício, o interessado deverá comprovar condições de vulnerabilidade e manifestar a expressa vontade de voltar e retornar ao seu destino. Eu quero aqui salientar que não somente Cuiabá, mas muitas cidades estão tomando essa decisão desta forma, que é a forma correta, não como era feito em décadas anteriores, quando alguns prefeitos combatiam a migração de forma muito clandestina. Pegavam-se as pessoas com vulnerabilidade, lançavam dentro de ônibus, mandavam com ônibus particulares para outros municípios que se virassem com um problema social. Chegava lá, as pessoas eram mandadas de volta em outro ônibus. Essas guerras de migrações forçadas ocorreram muitas vezes aqui no nosso país, e é sempre bom salutar e parabenizar as prefeituras quando tomam essa decisão de perguntar: você quer voltar para sua terra? Sim ou não?
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1: Tô chegando de volta e por aqui vou seguindo com você até a meia-noite. Boa noite, gente. 8h32.

Muito bem. Vamos embora, tá na hora demais. Oi, Fernando, tudo de bom? Boa noite pra você, pra Regina, pra todo mundo por aí, tá ligado na gente, curtindo a programação, ouvindo a Cultura FM lá no Boa Esperança, matando saudades de grandes ritmos, né? Mandou aqui uma fotografia de uma fita cassete, dizendo ele que curte demais o Michael Jackson, gostaria de ouvir Michael Jackson na noite de hoje. Ele não especificou a música, ele disse que pode ser do álbum Thriller. Então tá, Fernando, tá chegando a sua música. Thriller, propriamente dita, é o flash do ouvinte.

é a My Love, o som do Westlife na programação da Cultura FM Cuiabá. Para você, ouvinte Cultura, boa noite. Para você que se liga na nossa programação, trabalhando, boa noite, bom trabalho para você. Alô, Davi, boa noite para você. Oi, Juliana, tudo de bom? Mário também está na audiência. Alô, Mário, um abraço para você, ouvinte Cultura, ligado na frequência do Flashback. A você que está curtindo a gente, tá aí no trabalho, na sintonia da Cultura FM, curtindo a programação da rádio oficial do Flashback. Muito obrigado pelo carinho da sua audiência. É, você que nos...

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2: Tô de volta.

A temperatura de momento em Cuiabá é de 32 graus, a umidade do ar está em 46%. Gente, 46%. Agora tem o Oliver Sheldon.

Blondie, Harold Glass, de 1978, de volta na Cultura FM, a rádio oficial do Flashback. Boa noite para você que tá chegando agora. Seja bem-vindo, seja bem-vinda. A Cultura FM, a rádio oficial do Flashback. 31 graus de temperatura de momento. Tá na hora de mais uma edição do Cultura News. A previsão aí para quinta-feira amanhã é de 40 graus. Hoje estava acompanhando alguns colegas de trabalho que estavam noticiando a temperatura de momento e a sensação térmica com certeza passando dos 40 graus, gente. Com certeza passando dos 40 graus no dia de hoje, viu? Foi alta a temperatura. Amanhã a temperatura deve se manter alta. Segundo o IMET, que é o Instituto Nacional de Meteorologia, temperaturas com 40 graus, previsão aí pelo menos até terça-feira da semana que vem, quando o termômetro deve chegar a 32 graus, que é para dar um alívio a Cuiabá. Porque daqui até domingo, a temperatura só tende a subir escada. Isso mesmo que você está me ouvindo. Então trate de se prevenir, tá? Evite exposição desnecessária ao sol sem horário de pico. Mantenha sempre dentro do veículo, você que é motorista, uma garrafinha, uma squeeze para você, no local do seu trabalho, você enchê-la com água e levar para dentro do carro. Para você parar em algum posto de gasolina, vá, compre água. Evite consumir outro tipo de bebida que não seja a água, principalmente horário de dirigir o veículo. E principalmente períodos quentes ao longo do dia. 39 graus é a sensação, a temperatura prevista oficial, mas a máxima deve chegar aos 41 graus amanhã, com facilidade. 42 graus para o domingo. Quando a gente fala 42 graus para o domingo, significa que a temperatura deve alcançar aí patamares bem superior a este que estou citando a você, ouvinte Cultura, de 42 graus, tá? A temperatura deve receber aí um acréscimo realmente significativo. Umidade do ar abaixo dos 50%. E aliado a isso tudo, a previsão aí para o próximo final de semana é de temperaturas com sensação térmica em alguns pontos da capital a 44 graus. Aqui no IMET, a tendência é que Cuiabá tenha temperaturas acima dos 40 graus nesse final de semana que se aproxima. E a tendência é dessa temperatura estar em elevação ao longo da semana que a gente está seguindo. Então hoje ainda é quarta-feira, quinta vai subir um pouquinho, sexta vai subir um pouquinho mais, sábado vai subir um pouco muito mais e no domingo chegaremos ao ápice da temperatura aqui em Cuiabá.

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1: 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Olha, duas novas leis sancionadas na capital ampliam as ações de prevenção e combate à violência sexual contra mulheres, crianças e adolescentes. A exemplo de outras cidades aqui no Brasil, as normas foram publicadas hoje. Trata-se de uma lei de autoria da vereadora doutora Mara. Parabéns, vereadora, pelo projeto de lei número 7.631 e pelas demais vereadoras e vereadores que votaram a favor do projeto, que estabelece um cadastro municipal de condenados por crimes de estupro e por crimes de violência doméstica e familiar contra a mulher. O registro reúne dados dessas pessoas condenadas definitivamente enquanto estiverem cumprindo pena. O cadastro será sigiloso e poderá ser consultado apenas pelos órgãos de início municipais responsáveis por políticas de prevenção e proteção à mulher. A Lei 7.632, de autoria do vereador Ranalli, também torna permanente a campanha Rede de Proteção que Diga Não ao Abuso Infantil, voltada à prevenção e enfrentamento de abuso e exploração sexual de crianças e adolescentes. Registro aqui os parabéns a ambos, os dois vereadores, tanto a doutora Mara como também aí ao vereador Ranalli e aos demais pares que votaram por maioria pela aprovação desse projeto que se tornou lei, está instituído em Cuiabá.
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1: Tamo de volta, gente. Ótima quarta-feira à noite pra você.
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1: Até meia-noite e Cultura Dona da Noite.

Agora eu quero saber se você tem mais de 30 anos, você vai viajar a década de 90 com a gente. Vai lembrar dessa música que tocava demais nas rádios aqui em Cuiabá. Essa música tocava demais, demais, não só aqui, mas também em todo o país. Foi um hit das pistas e a Cultura FM dentro de mais uma edição do nosso Discoteca Cultura. Resgata músicas que fizeram os DJs, artistas sonoros, das máquinas sonoras que embalavam as noites cuiabanas e do mundo inteiro. Captain Hollywood Project, um projeto musical que deu certo, que fez muito sucesso e que ainda hoje tem muita gente que aumenta o volume para ouvir More and More. Se é para fazer mais, vamos para muito mais. 1993, você tava onde?

90.7, um minutinho para as 10 da noite. Você ligado na frequência do Flashback Cultura FM, por aqui Cultura Dona da Noite. É um prazer estar na tua companhia, ligados na frequência do Flashback. Eu vou pro intervalo, daqui a pouco eu volto com aquelas baladas que falam de amor e sentimentos.

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2: Boa noite pra você. Essa é a rádio oficial do Flashback. 10 horas e 1 minuto, sou o comunicador Beto Silva, tô contigo até a meia-noite, por aqui no Cultura Dona da Noite, abrindo espaço para as baladas, ritmos que os apaixonados amam ouvir.
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2: Olha, dentro de instantes, a gente tem para você, vem de cultura, o Cine Cultura com um super flashback que embalou trilha sonora de filme. Daqui a pouquinho, tá? Enquanto isso, quero agradecer a você pela audiência mais uma vez. Nosso WhatsApp é o 9987-2339. Ligado aqui na programação da Cultura FM, o Francisco, na sintonia da gente. Alô, Sérgio, boa noite. Abraço para a Sirlene, para o Araújo, ligado conosco. Alô, Carlos Henrique, boa noite. A você que nos acompanha nessa noite quente de meio de semana, quarta-feira, e nada promissora a temperatura de momento. Vamos saber agora como é que está a temperatura de Cuiabá. 30 graus com umidade do ar na casa dos 47%. Double na programação do Cultura Dona da Noite.

0: Cultura, a rádio oficial do Flashback, 10 horas e 30 minutos agora em Cuiabá. A você, ouvinte Cultura, ligado conosco aqui, mais uma edição do nosso Cultura, a Dona da Noite. Destaque nesse bloco, fechando com o som do Beach Boys, Don't Worry Baby, de 1996, com a participação da Lauren Morgan. A Melinha, clássico da nossa música nacional, foi Deus que fez você durante 1980. Ainda Crowded House, Don't Forget Me e o som da Baby Consuelo, Baby do Brasil.
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0: Tá na hora. Cine Cultura, vamos pro cinema. Trilha sonora de filmes que marcaram as décadas de 60, 70, 80 e 90. Por que não no início dos anos 2000? Pois bem, o filme a seguir tem uma trilha sonora muito riquíssima, sobretudo com músicas estilos latinos, caribenhos, músicas que foram tomadas aí as devidas proporções, impactaram nas trilhas sonoras das rádios, fazendo aí um embate, principalmente nos Estados Unidos, onde a cultura da língua inglesa é muito forte, por ser um país de língua inglesa. A banda Los Lobos, que fez a trilha sonora do filme La Bamba, com a música La Bamba, título do filme, também tem outra música na trilha sonora do filme que também fez muito sucesso naquele ano de 1987. É o tema de amor do Rich Valens, dentro do filme La Bamba. O nome da música? Donna.

0: às 11 horas e 2 minutos. No Matter What, 1998. Boa noite pro Luiz Maria, ligado na programação da Cultura FM. Boa noite aqui pro Thiago, também ligado na frequência do Flashback. Fechando a nossa noite de quarta-feira, amigos e amigas ligados conosco. Nosso muito obrigado pela audiência, você ouvinte Cultura, onde quer que você esteja conosco. Nessa noite de quarta-feira que tivemos, inclusive, Copa do Brasil, né? Com jogos interessantes. Partidas como Vasco e Vitória. O Vasco venceu por 1-0. Partida essa envolvendo Vasco e Vitória pela Copa do Brasil. Palmeiras goleou o Santos, hein? 3-0. Senhoras e senhores, 3-0. São jogos de hoje pela Copa do Brasil. Amanhã, a Cultura FM, equipe de ouro, traz e transmite para você todas as emoções de Inter e Grêmio num Grenal fantástico. A partir das 19h, você é o nosso convidado a sintonizar 90.7, tá? 90.7, 19h, aqui na Cultura FM, você é o nosso convidado. Logo depois do Cultura Flashback, a partida entre Internacional e Grêmio, aqui nos 90.7 da Cultura FM, a rádio oficial do Flashback, com a equipe de ouro, trazendo todas as emoções da Copa do Brasil para você. 11 horas, 4 minutos em Cuiabá. 29 graus. 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
0: É verdade, viu? Não venda o seu voto, não troque o seu voto, não troque a sua consciência, a sua integridade em troca de favores que você sabe que lá na frente serão cobrados de você com juros e correções monetárias. Gente, boa noite para todo mundo, 11 horas e 5 minutos. Seu comunicador Beto Silva, é um prazer a gente continuar com você por mais uma hora aqui na frequência do Flashback. Coordenação Lennon Franz, direção-geral Dorileu Leal.
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0: A previsão do tempo para amanhã, 40 graus na sombra, com ventilador, umificador e ar-condicionado. Viu? Vai fazer bastante calor amanhã em Cuiabá. Por aqui na Cultura a gente abre mais uma hora trazendo uma das minhas bandas preferidas e garanto que de muita gente que curte o som do Foreigner. Você curte conosco I'd Wanna Leave Without You, de 1988, finalzinho dos anos 80. Uma música que representa aquele tempo da gente, das fitas cassete, dos discos de vinil.

0: O Costa não, né? É o Barra Malha, na verdade. De volta pro aconchego. Trilha sonora da novela Tieta. A gente voltou a 1985 na Cultura FM. Hero, de 93, com a Carrie. Ainda ouvimos o Chicago, Djavan, Barry White, Foreigner. Os grandes clássicos da música nacional e internacional aqui. O seu fim de dia, a sua noite indo embora, a madrugada chegando aqui na programação da Cultura FM, se despedindo de mais uma quarta-feira daqui a pouquinho. Estamos no 26º dia do mês de agosto. Amanhã, dia 27, quinta-feira à noite, 7 da noite, tem Copa do Brasil aqui nos 90.7 com a equipe de ouro e o Grenal. Um clássico extremamente competitivo, né? Nervos à flor da pele, independente se torcer pelos clubes, né, ou não, é sempre bom e salutar acompanhar um bom futebol. Amanhã será uma noite de muitas emoções. E a equipe de ouro vai estar trazendo todas essas emoções para você, ouvinte Cultura, a partir das 7 da noite, logo depois do Cultura Flashback com Carlos Matos. Dito isto, agora são 11h32, me resta ir ao intervalo. Eu volto dentro de instantes trazendo minha última sequência de músicas. 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Ah, não esqueci de você cair no TuneIn também, no Rádios Net, na página da Cultura FM na internet ou em qualquer pacote de streams na sintonia. 11h33, ao vivo em graves e agudos com você, vamos juntos até meia-noite.
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0: Estamos de volta, 11h36 agora. Vamos abrir nossa última sequência de músicas.
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0: Cultura FM, a rádio oficial do Flashback. Boa noite, quero aqui abrir o último bloco agradecendo o carinho da sintonia nessa grande massa de ouvintes que sintonizam a Cultura FM no final de seus dias. Ao abraçar de mais uma madrugada, quero dizer aos amigos plantonistas nos hospitais da Grande Cuiabá e região metropolitana, Alô Vazia Grande, boa noite para todo mundo por aí. Boa noite também aos amigos nos sistemas de monitoramento, né? O pessoal que está aí dentro das gabines, dando aquela retaguarda dos vigilantes, que estão aí nos condomínios verticais e horizontais também na nossa querida região metropolitana e na capital do estado. Amigos frentistas de postos de combustíveis, minhas amigas e amigos farmacêuticos, aquele abraço, aquele carinho também a você que trabalha na noite, dando aquela geral nas empresas, o pessoal nos serviços de apoio, que estão aí deixando tudo pronto para mais um dia de amanhã. A você que vai passar madrugada com o rádio sendo a sua companhia de qualquer forma e profissão. A você motorista que está aí na Serra de São Vicente, descendo a serra, subindo a serra. Gente, aquele abraço para você, que você tenha um bom retorno, uma boa viagem, que dê tudo certo. Vá com muita atenção e com Deus no coração e todas as demais coisas. A gente vai conseguindo com cada dia, a cada degrauzinho da vida. O encontro de Fafá, de Michael Sullivan e Lia Monteiro, de um dos grandes hits da música nacional, lá dos idos 1990. Essa de 91, dê uma chance ao coração, pra gente matar a saudade. Tem muita gente que vai recordar dessa música. É a rádio do Flashback.

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5: E aí, gente, bom dia, tudo bem? Quinta-feira, estamos juntos aqui nos 90.7 da Cultura FM, a rádio oficial do Flashback. Amigo Beto Silva na área, que bom ter você com a gente. Amigos e amigas que estão levantando para trabalhar mais uma jornada de trabalho, obrigado pela audiência, pela companhia. Quero estender um abraço aos profissionais da madrugada, plantonistas ligados na frequência do 90.7 da Cultura. Olha, a produção de áudio do programa é do DJ Marcos Luiz. A coordenação artística tem a assinatura de Lennon Franz e a direção geral dessa equipe inteira está Dorileu Leal. Programação musical, apresentação desse que vos fala, Beto Silva. Quero contar com a sua audiência, a sua sintonia. E você pode interagir conosco, fazer a sua sugestão musical, resgatar conosco clássicos inesquecíveis. Músicas que com certeza marcaram época. Fique à vontade. Está no ar o nosso Vale a Pena Ouvir de Novo. Para começar, tem Falcon.

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1: Lulu Santos, Tempos Modernos. Música que não envelhece, né? Essa música aqui de 82 ainda tá rolando por aí nas rádios seculares, nas rádios hits. E claro, aqui na Cultura FM, já que é flashback, toca pra você o super clássico do Lulu Santos de 1982. Alô, Timóteo, bom dia! Que bom ter você com a gente, seja bem-vindo, Timóteo. Obrigado pela audiência, pela sua participação aqui dentro do Vale a Pena Ouvir de Novo. Bom dia, quero estender o amigo Ricardo, bom dia, tá de plantão. Boa quinta-feira pra todo mundo, eu volto já.
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1: Você está na Rádio Cultura, essa é a emissora do Grupo Gazeta de Comunicação que resgata grandes clássicos da música nacional e internacional. A você que está chegando agora, está na internet, muito obrigado pela audiência. Você pode utilizar aplicativos populares, como Rádios Net, o TuneIn, que você pode ter aí no seu carro, e também o aplicativo Rádios Rede Gazeta, para ouvir a banda Heart.

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1: Ela é considerada uma das mais belas vozes, né? Uma das mais belas vozes da música popular brasileira das últimas décadas. Em particular, eu considero para mim uma das vozes belíssimas do mundo inteiro. Ela, Ana Carolina Garganta. Essa é de 1999. Gente, 99 não tá aqui na esquina não, faz mais bom tempo aí para trás, hein? Nessa viagem bacana, curtimos Garganta com Ana Carolina. Para Vanessa, que já tá de pé, bom dia, obrigado pelo carinho. Oi, Juliana, tudo de bom? Dona Maria, aquele abraço. Quero estender um carinho todo especial, minhas amigas na área de saúde, né? Pessoal nos hospitais de plantão, pessoal nas policlínicas, ligados na frequência do Flashback aqui na Cultura FM. Alô, taxistas, bom dia. Amigo está aí no Aeroporto Internacional Marechal Rondon, amigos no Terminal Rodoviário, motoristas de aplicativo também. Falando em Terminal Rodoviário, a turma da garagem, né? O pessoal que está trabalhando nas garagens, cuidando dos ônibus que estão entrando em circulação nessa manhã de quinta-feira, gente. Bom dia!
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1: Seja bem-vinda, seja bem-vindo. Essa é a rádio oficial do Flashback no ar por aqui até as 7 da manhã. O Beto Silva te fazendo companhia e o programa Vale a Pena Ouvir de Novo. Você escolhe uma música, um clássico. Eu vou dar uma dica. Você também pode resgatar aí na sua vida particular aquele disco de vinil que tá guardado, empoeirado. Dá uma olhada de vez em quando. Tá sem agulha para ouvir aí no seu toca-disco? Vai lá, tira uma foto, faz uma fotografia da capa do disco. Escolhe uma música muito bonita, um flashback muito bacana, nacional ou internacional, que seja flashback. E manda para nós aqui. Tem a turminha que é do CD, né? CD já se tornou flashback. Por incrível que pareça, CDs, né? Meu querido amigo DJ Ricardo Martinelli, grande Ricardinho, Zero Bala, aquele abraço, meu irmão. Ó, CDs viraram flashback, Martinelli. E a gente curte aqui na programação Kurt Steiger, I Wonder Why, o hit de 1991 na manhã desta quinta-feira.

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1: A trilha sonora do filme Over the Top, o filme Falcão, campeão dos campeões com Sylvester Stallone, você curtindo aqui um super tema de filme com Kenny Loggs, aqui na programação da Cultura, aqui nos 90.7 da rádio oficial do Flashback. Quero estender aqui um abraço ao nosso colega Delmo. Hoje tem transmissão esportiva da equipe de ouro aqui nos 90.7. É a Copa do Brasil. Você gosta de futebol de qualidade? Então sintoniza 90.7. Logo mais à noite nós teremos mais emoções do futebol. Tem o Internacional e o Grêmio. Um clássico incrível. Grenal, gente. Grenal na Copa do Brasil. É o Grêmio Internacional jogando hoje. E a Cultura FM com a equipe de ouro. Alô, Oliveira. Aquele abraço, meu querido. Tudo de bom. Abraço aí pro Dinarte, toda a equipe de ouro que tá trabalhando, o Marcos Luiz também trabalha na transmissão esportiva. Hoje à noite aqui na Cultura FM te convido a ficar ligado e acompanhar. Eu volto já.
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1: Está chegando agora, essa é a rádio oficial do Flashback, é o nosso Vale a Pena Ouvir de Novo. Amigos que estão no trânsito, estão ligados na programação do Flashback da Rádio Cultura. Quero estender um carinho todo especial aos nossos amigos frentistas nos postos de combustíveis, colados no som, ligado com a gente. Amigos nas lojas de conveniência, pessoal das clínicas que já estão em atividade, muita gente indo para o trabalho, minha amiga das farmácias, farmacêuticos e farmacêuticas, atendentes de farmácia, a você que está com som ambiente ali, curtindo, bom Flashback, obrigado. É claro, você que está aí nas praças da capital, servindo aquele delicioso pastel, aquela coxinha, salgadinho delicioso, que é aquele café aromático, que 1 quilômetro de distância sente o cheiro do café. Bom dia também para você. Amigos da área de segurança pública, aquele abraço aos amigos do monitoramento, dos condomínios residenciais, verticais e horizontais da capital. Há muita gente que mora em condomínio. E eu quero saudar aqui esses amigos que ficam nas portarias, no monitoramento durante a madrugada, a turma da manhã. Amigos policiais, civis e militares, pessoal do Corpo de Bombeiro, bom dia, pessoal no SAMU. Tem Rick James, um som bacana. A música fez tanto sucesso que anos depois, essa foi lançada em 81. Da década de 90, o DJ MC Hammer, que é um rapper e DJ, regravou um sampler utilizando o som musical da música para gravar It Does This. E a gente curte aqui o som bacana, Super Freak, para abrir o nosso último bloco nessa manhã de quinta-feira, dentro do Vale a Pena Ouvir de Novo. Bom dia.

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1: Em Cuiabá, 7 horas e 8 minutos.
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0: Muito bom dia a você, querido amigo ouvinte, querida amigo ouvinte que nos acompanha na manhã desta quinta-feira, dia 27 de agosto de 2026, em mais uma edição do Jornal da Cultura. Eu sou Michele Figueiredo e pelas próximas duas horas a gente fica juntos aqui na 90.7, nesse momento em que você me dá a sua atenção em troca daquilo que acontece na nossa cidade, no nosso estado e também no nosso país. Muito obrigada pela sua companhia, seja na carona do carro, seja em casa, no trabalho, onde quer que você esteja sintonizado aqui na nossa programação. Vamos conhecer um pouco dos destaques de hoje? A gente começa trazendo a seguinte informação. Ministério Público fecha cerco contra vereador Rogério da Cara em razão de vídeo com maços de dinheiro e recomenda que a Câmara Municipal de Várzea Grande submeta o parlamentar à comissão de ética. Jornal A Gazeta traz como manchete nessa quinta-feira. Investigação na saúde. Ex-secretário Gilberto Figueiredo escapa de CPI. A gente também traz como destaque que a deputada estadual e candidata ao Senado, Janaína Riva, vai à justiça questionar divisão do tempo de rádio e TV depois de José Medeiros ficar com a maior fatia do horário. Maria da Penha, advogada, é a primeira protegida pela forma mais abrangente da lei. Esse é mais um destaque do Jornal A Gazeta, que circula nessa quinta-feira. Para você que acompanha o Jornal da Cultura, nós teremos como convidadas nessa manhã a pneumologista Keila Maia, que vai conversar um pouco com a gente sobre o Dia Nacional de Combate ao Fumo, que é celebrado no próximo sábado. A gente tem aí o Agosto Branco, que combate o tabagismo. E também conversa com a gente a Alice Dineia Franco, que é assessora de cooperativismo e sustentabilidade do Sicred, para falar sobre um concurso literário que celebra os 20 anos do programa A União Faz a Vida. Jornal A Gazeta também traz como destaque: estratégia digital, candidatos gastam R$ 330 mil para impulsionamentos. Tudo isso em apenas um mês aqui em Mato Grosso. Agora são 7 horas 12 minutos. Eu quero te lembrar que você pode participar conosco aqui do Jornal da Cultura. Mande o seu WhatsApp para o 65 99987-2339. Repetindo, 65 99987-2339. Nesse WhatsApp você pode mandar as suas considerações dos assuntos que a gente está discutindo aqui no Jornal da Cultura. Pode trazer a condição do seu bairro, do trânsito, sugerir música para a gente finalizar o programa. Enfim, a contribuição que você sentir vontade de dividir aqui na 90.7, pode mandar no nosso WhatsApp, porque a sua participação enriquece e muito o nosso programa. A gente fica no aguardo. Agora são 7 horas 13 minutos, intervalo, e a gente volta já.
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1: 7h15, a gente está de volta e você confere agora os indicadores agropecuários.
2: Indicadores agropecuários com Diego Brião. Soja.
3: Os contratos futuros com vencimento em setembro registraram elevação nos Estados Unidos na quarta-feira. Na Bolsa de Chicago, a cotação era de US$12,54 por bushel. Valores no mercado físico no Brasil por saca de 60 quilos. Estado do Mato Grosso, cidade de Rondonópolis, R$ 141,00. Bahia, Luiz Eduardo Magalhães, R$ 137,50. E Rio Grande do Sul, Nonoai, R$ 131,00.
2: Boi Gordo.
3: Em São Paulo, na B3, os contratos com vencimento em agosto eram negociados ao final da quarta a R$ 342,30 por arroba. Houve queda de 0,38% no dia. Boi à Vista, no Mato Grosso, em Cuiabá, R$ 319,30 por arroba.
2: Café.
3: Os contratos futuros de café arábica com entrega prevista para setembro terminaram a quarta-feira em Nova York, nos Estados Unidos, em queda. A cotação era de R$ 2.436,12 por saca de 60 quilos. No Brasil, no mercado físico, valores do café arábica tipo 6 por saca de 60 quilos. Minas Gerais, Varginha, R$ 1.900 e São Paulo Franca, R$ 1.830.
2: Milho.
3: Valores no mercado físico, por saca de 60 quilos. Paraná, Marechal Cândido Rondon, R$ 58,00. Valor em estabilidade na comparação com a cotação anterior. E Goiás, Rio Verde, R$ 57,00. Também em estabilidade.
2: Laranja.
3: Os contratos futuros de suco de laranja com entrega prevista para setembro terminaram a quarta, em Nova York, em queda. A cotação era de US$ 140,80 por libra-peso. Valor da laranja pera extra no mercado físico. Minas Gerais, Belo Horizonte, R$ 2,00 por quilo, em estabilidade.
2: Uva.
3: Valores no mercado físico. Rio Grande do Sul, região serrana, tipo Itália, Rubi, média semanal. R$ 9,69 por quilo, em queda. E Pernambuco, tipo Isabel, preço médio comercial, R$ 100 por caixa de 18 a 20 quilos, em estabilidade.
2: Algodão.
3: Valores do algodão em pluma, por arroba. Mato Grosso Sorriso, R$ 133,47 em elevação. E Bahia, região oeste, R$ 142,33 em estabilidade.
2: Cacau.
3: Os contratos futuros de cacau com entrega prevista para setembro terminaram a quarta, em Nova York, em elevação. A cotação era de US$ 5.817 por tonelada. Valores do cacau no mercado convencional. Bahia, R$ 337,22 por arroba, em elevação. E Pará, R$ 14,48 por quilo, em estabilidade.
2: Indicadores Agropecuários, um conteúdo do Grupo Rádio Web. Informação que amplifica conexões.
1: Agora são 7h19. Cuiabá hoje deve ter um dia parecido com ontem. Sol com muitas nuvens durante o dia, períodos de céu nublado, noite também com muitas nuvens, mas hoje nós não temos probabilidade de chuva. A temperatura mínima hoje deve ficar na casa dos 26 graus, a máxima atingindo os 39. Então vai estar bem calorão nessa quinta-feira. A umidade relativa do ar tem uma variação também, chegando a mínima a 27% e a máxima a 60%. O horário mais crítico da umidade relativa do ar é ali começando ao meio-dia e se estendendo até às 18 horas. Às 18 horas é quando a gente terá a mínima da umidade relativa do ar, chegando a 27%. Então, capricha ali entre 4 e 6 horas, principalmente na ingestão de água, né, para evitar a desidratação em razão dessa secura que está o tempo aqui em Cuiabá. Agora os termômetros na capital marcam 24 graus e a umidade relativa do ar está na casa dos 60%. As informações que você conferiu nesse momento são do site Climatempo. Vamos dar um giro pelo nosso noticiário nacional e a gente começa com Eduardo Amaral trazendo a seguinte informação. Dark Horse busca autorização de exibição em meio a investigações.
4: Envolto em polêmicas desde a sua concepção e produção, o filme Dark Horse recebeu no início de agosto o Registro de Obra Estrangeira, concedido pela Agência Nacional do Cinema, a Ancine. Este é mais um passo dentro da burocracia necessária para a exibição da obra, que conta, de forma ficcional, a história do ex-presidente Jair Bolsonaro. Professora do curso de cinema da Universidade São Judas e diretora do Festival de Curtas Santos, Raquel Pellegrini, explica que as exigências são feitas para todas as obras cinematográficas feitas dentro ou fora do Brasil.
5: Os filmes que são feitos aqui no Brasil, por exemplo, eles têm que ter o CPB, que é o Certificado de Produto Brasileiro. Né? Então, isso é uma regulamentação para eles serem veiculados, ou até um curta-metragem ser veiculado em festival, também é necessário o CPB. Agora, para filmes feitos internacionalmente, é necessário um registro de obra estrangeira. Esse registro de obra estrangeira, né, é para qualquer produto audiovisual de fora que foi feito internacionalmente, com produtora internacional, para ser veiculado, comercializado aqui no Brasil.
4: Embora tenha sido rodado no Brasil, Dark Horse é considerado uma obra internacional, que conta com Jim Caviezel como protagonista, dando vida ao ex-presidente nas telas. Mas além do elenco internacional, o filme

0: veiculado em algum cinema ou em alguma plataforma, tá? Porque para isso acontecer, ele precisa ter o certificado de registro de título, que é o CRT. Isso o filme não conseguiu. Então, sem isso, é impossível um filme ser veiculado de maneira comercial, ser exibido no cinema sem esse registro.
1: Para garantir o registro que autoriza a exibição, os produtores ainda precisam vencer uma outra ação paralela. A Ancine abriu um processo administrativo contra a GoUp, depois de receber uma denúncia sobre a gravação em território brasileiro de uma obra audiovisual estrangeira sem a comunicação prévia para a agência. Pela regulamentação, produções estrangeiras filmadas no Brasil precisam informar previamente para a Ancine e apresentar documentos sobre essa produção. A empresa pode ser multada em até R$ 100 mil caso a agência acate a denúncia e verifique como reais as irregularidades denunciadas. Afora os problemas técnicos envolvendo o filme, que tem estreia prevista para setembro, Dark Horse também enfrenta celeumas políticas e judiciais. Em julho, o Supremo Tribunal Federal autorizou a abertura de um inquérito para apurar os repasses feitos pelo empresário Daniel Vorcaro, ex-controlador do Banco Master, para a produção. A decisão foi tomada depois de vir a público um áudio no qual o filho do ex-presidente retratado no filme e candidato à presidência, Flávio Bolsonaro, pede dinheiro a Vorcaro para financiar a obra. Flávio chegou a garantir que apresentaria ao público a prestação de contas do filme. Contudo, ainda nesta segunda-feira, o candidato mudou de postura sobre o tema.
2: Da minha parte, eu digo o seguinte: quem tem que prestar conta não sou eu, é o Lula que tem que prestar conta. Ele é que tem que prestar conta porque ele está fazendo uma reunião escondidinha contra o presidente da República com Augusto Lima e Vorcaro.
1: O valor inicialmente mencionado nas negociações entre Flávio e Vorcaro chegou a US$ 24 milhões, o que representa cerca de R$ 134 milhões. Os valores efetivamente transferidos são objetos agora dessa investigação. Grupo Rádio Web 25 anos, áudio que amplifica conexões. Produção e reportagem, Eduardo Amaral.
3: Lula, Mota e Alcolumbre fecham acordo sobre votações e Yuri Hudson é quem traz os detalhes.
4: O presidente Lula fechou um acordo com os presidentes da Câmara e do Senado para avançar com pautas prioritárias do governo no Congresso Nacional. A principal urgência é a medida provisória que acaba com a taxa federal de 20% sobre compras internacionais de até 50 dólares. A famosa MP das blusinhas perde a validade no dia 8 de setembro e, sem aprovação, o imposto volta a ser cobrado. Lula se reuniu com Davi Alcolumbre e Hugo Mota nesta quarta-feira em um almoço no Palácio da Alvorada. Após o encontro, Davi Alcolumbre assumiu o compromisso de colocar a medida provisória em votação.
5: Essa medida provisória não vai caducar. Faça o compromisso, como foi feito pelo presidente Hugo Mota, com o senhor e com o Brasil e com as brasileiras e com os brasileiros que precisam dessa matéria em vigência, que na semana que vem. Tempo curto de esforço concentrado, no meio do processo eleitoral, nós vamos deliberar e encaminhar esta matéria para o senhor sancionar e ela virar lei para proteger milhões de brasileiros que usam desse instrumento para adquirir produtos muito baratos e terem qualidade de vida melhor.
4: O encontro também destravou outras pautas de interesse do Planalto. Entre elas estão o fim da escala 6x1, a PEC da segurança pública, minerais críticos e o regime especial para atrair investimentos em data centers. Davi Alcolumbre confirmou que a PEC da segurança pública e a PEC do fim da escala 6x1 deverão ser analisadas pela Comissão de Constituição e Justiça do Senado já na próxima semana.
5: Para que na semana do esforço concentrado, também da mesma maneira como da PEC relatada pelo senador Omar, a gente possa, na CCJ, apreciar os relatórios apresentados pelos dois relatores escolhidos, das duas matérias importantes que vão tramitar no Senado Federal. Vão tramitar? Não, já estão tramitando.
4: A expectativa do Planalto é que, além da CCJ, o tema também possa ser analisado no plenário da Casa. No entanto, Davi Alcolumbre não confirmou se deve levar o tema também para o plenário do Senado Federal. Agência Rádio Web, de Brasília, Yuri Hudson.
3: Tribunal Superior Eleitoral e o Google lançam parceria para as eleições de 2026.
4: O Tribunal Superior Eleitoral e o Google firmaram uma parceria para combater o uso irregular

0: usar de inteligência artificial nas eleições. A nova tecnologia é uma ferramenta do YouTube que permite identificar quando o rosto de uma pessoa é utilizado em conteúdos criados ou alterados por inteligência artificial. Essa é uma tecnologia nova do Google e o primeiro local a ser implementado é justamente aqui no Brasil durante as eleições. A preocupação do TSE é impedir que deepfakes enganem os eleitores durante a campanha. O presidente do tribunal, ministro Cássio Nunes Marques, também detalhou como a tecnologia permite a identificação do uso da imagem por meio da plataforma do Google.
1: A partir daí, a tecnologia passa a identificar conteúdos que apresentem semelhança com a sua imagem. E, quando um vídeo potencialmente correspondente é localizado, a pessoa recebe uma notificação. Recebido o alerta, o usuário poderá avaliar o conteúdo identificado e decidir quais providências deseja adotar. Poderá simplesmente arquivá-lo ou, caso entenda que houve utilização indevida de sua imagem, solicitar a eventual remoção do conteúdo. A partir dessa solicitação, o conteúdo será analisado à luz das políticas aplicáveis à plataforma. Constatada a violação, poderão ser adotadas medidas cabíveis, inclusive a retirada do vídeo da plataforma.
0: A ferramenta está disponível no YouTube Studio para maiores de 18 anos. O presidente do Google Brasil, Fábio Coelho, explicou que a iniciativa pretende reduzir o uso indevido da imagem das pessoas.
2: A gente poder minimizar o uso inadequado de imagens ou de pessoas, e isso vai muito além das eleições. Estão avaliadas aos ataques que podem vir de onde a gente menos espera. E para isso que essa ferramenta, nesse momento, funciona muito bem. Mas eu acho que ela vai funcionar como mais uma tela de proteção e segurança para mulheres. E a gente olha com muito bons olhos o uso do Likeness ID para o futuro.
0: A parceria integra uma série de acordos do TSE com plataformas digitais para prevenir desinformação e o uso enganoso de inteligência artificial. Agência Rádio Web, de Brasília, Yuri Hudson.
3: Lei Eleitoral reforça o combate à violência política contra a mulher e você confere com Priscila Mendes no Manual do Eleitor.
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5: A Lei Eleitoral decidiu ser bem específica em relação à violência política contra a mulher. É a Lei 14.192 que instituiu o crime de divulgar mentiras sobre partidos ou candidatos para exercer influência no eleitorado. E tem mais, se o caso envolver menosprezo ou discriminação à mulher ou à sua cor, raça ou etnia, há agravante. A pena aumenta de um terço até a metade. A norma também tornou expresso que não será tolerada propaganda eleitoral que deprecie a condição da mulher ou estimule a discriminação dela. Essa lei prevê ainda pena de 1 a 4 anos de reclusão nos casos de assédio, constrangimento, humilhação, perseguição ou ameaça por qualquer meio. Se a vítima for gestante, pessoa com deficiência ou tiver mais de 60 anos, a pena ainda é maior.
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3: Eleitores com deficiência terão transporte gratuito para a votação. Confira com Gilmar Prete.
6: Para quem usa cadeira de rodas ou tem mobilidade reduzida, chegar ao local de votação nas eleições pode ser um desafio, como é o caso do assessor Claudilson Leite, que já enfrentou várias dificuldades para votar. Mesmo assim, sempre fez questão de comparecer.
7: O voto ele teve essa influência no desenvolvimento e nas conquistas da pessoa com deficiência, né? Os primeiros votos que eu, depois da deficiência, a escola não tinha acessibilidade. A escola foi criada acessibilidade para a gente chegar até a urna. Então foi feito rampa onde tinha escada, melhorou muito, não só para mim, né? Aí a escola ficou melhorada no dia a dia.
6: Nas eleições de 2026, o Tribunal Superior Eleitoral criou uma iniciativa para ajudar a superar essa barreira. O programa Seu Voto Importa prevê transporte especial, gratuito e acessível para eleitores com deficiência ou mobilidade reduzida, que não tenham meios próprios de chegar à sessão eleitoral. O serviço poderá fazer o transporte de ida e volta entre a residência e o local de votação. A iniciativa vai ser executada pelos tribunais regionais eleitorais em parceria com os órgãos e entidades públicas. O presidente do TSE, o ministro Nunes Marques, reforça que a democracia precisa garantir a participação de todos os eleitores. Rodrigues.
8: O programa intitulado Seu Voto Importa traduz assim a compreensão de que a democracia somente se realiza de modo pleno quando todas as pessoas podem participar em condições reais de igualdade. Garantir o exercício do direito de votar nessa perspectiva constitui reconhecimento da dignidade política de cada pessoa e afirmação do valor intrínseco da cidadania.
6: O prazo de solicitação do pedido de transporte vai até o dia 14 de setembro para o primeiro turno e até 5 de outubro para o segundo turno, diretamente no cartório eleitoral ou pelos canais remotos disponibilizados pela Justiça Eleitoral. A solicitação pode ser realizada pelo próprio eleitor ou por um representante legal. A agência Rádio Web, produção e reportagem, Gilmar Prete.
3: Para a gente fechar o nosso giro nacional, a gente traz com Décio Caramigo a seguinte informação. A tecnologia amplia a proteção a mulheres em corridas por aplicativo.
9: Agosto é o mês de conscientização e combate à violência contra a mulher. Por isso, a campanha Agosto Lilás chama a atenção para situações de vulnerabilidade enfrentadas por elas. E a tecnologia tem sido uma das ferramentas usadas para tentar identificar riscos com antecedência e salvar vidas. Nas corridas por aplicativo, por exemplo, o cuidado deve ser aumentado. Dessa maneira, é importante verificar sempre se o app escolhido possui sistemas que analisam fatores como horário, local de embarque e duração da viagem, para acrescentar medidas de proteção quando necessário. A gerente sênior de políticas de segurança da 99, Rayane Lima, explica como essas funcionalidades ajudam uma possível vítima.
10: A 99 tem duas ferramentas de automação que são especialmente importantes nesse trabalho. A Pitia analisa diferentes elementos da corrida, como o horário, o local de embarque e outros fatores que podem indicar um contexto maior de vulnerabilidade. Quando isso acontece, a plataforma pode adicionar camadas extras de proteção, como direcionar aquela corrida para motoristas melhor avaliados, por exemplo. Já a Athena complementa esse trabalho enviando ao motorista mensagens que reforçam boas práticas de comportamento e de direção.
9: Antes do embarque, é possível deixar a gravação de áudio configurada para iniciar automaticamente nas viagens. Durante o trajeto, há opções de compartilhar a localização em tempo real e pedir ajuda em uma emergência. Rayane recomenda algumas configurações específicas no aplicativo para que a passageira saia de casa com maior sensação de segurança.
10: Uma delas é a gravação automática de áudio. Ela pode registrar automaticamente todas as viagens, sem que a passageira precise ligar essa função novamente a cada nova corrida. Outra ferramenta é o código de verificação. Nesse caso, a corrida só começa depois que a passageira informa ao motorista uma sequência de 4 números. E durante a viagem, a passageira também encontra de forma bastante acessível recursos como compartilhamento da sua rota em tempo real com os seus contatos de confiança e o botão de emergência para acionamento da polícia, caso seja necessário.
9: Vale destacar que em caso de denúncia de violência de gênero, a 99 informa que mantém atendimento 24 horas e uma equipe feminina especializada. Ao todo, são mais de 50 recursos de segurança. Entre eles estão o controle de mensagens, que atua antes do embarque, a Mais Segura, que reúne ferramentas de proteção, e a chamada para terceiros, para identificar corretamente quem vai fazer a viagem. Rede por Elas. Informar é proteger. Denunciar é salvar. Uma campanha do Grupo Rádio Web. Produção e reportagem, Décio Caramigo.
3: Agora são 7 horas 37 minutos. Intervalo, a gente volta já.
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1: Agora são 7h40. Eu já recebo aqui nos estúdios do Jornal da Cultura, na manhã desta quinta-feira, a doutora Keila Maia, ela que é pneumologista e veio conversar com a gente em função do Dia Nacional de Combate ao Fumo, que é celebrado em 29 de agosto, próximo sábado. A doutora Keila, ela é ligada à Unimed Cuiabá e a Unimed, por meio do programa Inspirar do Núcleo Viver Bem, promove, nessa sexta-feira, no Shopping Pantanal, uma grande ação que é voltada à conscientização sobre os riscos do tabagismo. Doutora Keila, muito obrigada por aceitar o nosso convite para a gente falar sobre esse assunto que é tão preocupante, que ainda faz diversas vítimas. O que acontece que a gente ainda está perdendo essa luta contra o tabagismo? Como a senhora, nessa condição de pneumologista, avalia esse cenário?
2: Bem, bom dia a todos. Obrigado pela oportunidade. É uma pergunta interessante, porque nós, como humanidade, temos avançado muito em conhecimento. Né? É uma coisa impressionante. Por exemplo, a minha geração tem um monte de dificuldade de lidar com as novas tecnologias, né? Porque é tudo muito rápido. Né? Por outro lado, nós aprendemos muito pouco com o erro do passado. Porque se nós estivéssemos atentos aos erros do passado, a gente refletiria melhor como espécie. Né? Você vê, a gente entra em pleno século XXI, uma mortandade de guerra, uma coisa absurda, motivos tão... Então, o que, que eu vejo? Eu vejo que nós somos muito prepotentes. Nós somos muito... Ah, eu acho, sabe? Tem um youtuber que fala que são os Kruger, né? Ah, eu acho, então é verdade. Não é verdade. O cigarro é um grande serial killer. Isso foi descoberto na década de 30, de 40, aquele trabalho que envolveu médicos ingleses durante 50 anos de seguimento, e aí ficou constatado a mortandade que o cigarro fazia. Aí veio essa nova roupagem, né? A gente está tão com novo, a nova roupagem do vape, que na verdade continua sendo serial killer. E agora com sabor de chocolate, de baunilha, de tutti-frutti, de menta, quer dizer, a criançada...
1: Um cheiro mais agradável.
2: É, o cheiro mais... E a irritação de garganta mais devagar. Que antes, quando você experimentava o cigarro com 12, 13 anos, ardia, tossia, né? Agora não, é leve, é light, é água, né? Mas continua matando. Então eu vejo assim que o nosso maior problema é prepotência. Principalmente da juventude, que olha o idoso, né, olha o mais velho, como alguém que é descartável. E, na verdade, as gerações que nos precederam, elas trazem muito sofrimento, muita dor. Né? E o que, que a gente pode dizer? Por que, que eu estou aqui? Né? Eu estou aqui para dizer que as pessoas precisam se cuidar melhor, se amar melhor, que de tudo que você pode ter na vida, o mais precioso, além da família e Deus, é a sua saúde.
1: Doutora, quando a gente pensa no potencial de viciante, né, do cigarro, seja ele eletrônico ou tradicional, o que, que a senhora pode dizer para a gente? Principalmente para as famílias que estão ouvindo, que acham que assim, não, o vape não faz mal, o vape pode usar um dia ou outro. Qual que é o potencial viciante?
2: Nós temos no cigarro tradicional... A nicotina, digamos, tradicional, que é a que vem da planta, né? Que tem um grande potencial viciante. É uma das drogas mais difíceis de abandonar. Agora, com vape, surgiram as nicotinas sintéticas, que são muito mais potentes, digamos assim. E os sais de nicotina, quer dizer, entrou na parte química. A gente está dependendo um pouco da planta agora. E eles são muito mais viciantes do que a nossa nicotina ecológica, né, natural, entre aspas. E também muito mais... conseguem em pouco volume transmitir muita droga. Então, na verdade, piorou a situação. Porque a gente tem uma quantidade muito grande de nicotina nos vapes, principalmente nos pods, né, que são aqueles potes grandes. E aí a pessoa fica naquela liberdade de consumir quanto que Está ali, é diferente do cigarro, que você tem que 1 miligrama de nicotina em cada cigarro. Aí você apaga um cigarro, acende outro, você vai meio que caindo a ficha. Nossa, estou fumando pra caramba. O recorde meu é paciente que fumava 5 maços por dia, mas a maioria fumava 20. Agora, com os eletrônicos, não. Cada um traz uma quantidade, ninguém tem regulação, ninguém tem fiscalização.
1: Vale lembrar que esses eletrônicos são proibidos no país, não são, doutora?
2: É absolutamente proibido, né? Absolutamente proibido, porque a Anvisa não retrocedeu nas decisões dela. Existe todo uma informação da classe médica, científica, né, das ONGs, né, não retrocedeu. Mas é absolutamente proibido e fácil acesso, porque pela internet, agora veja bem, o negócio é proibido se eu for ali na esquina comprar, mas eu posso comprar pela internet e me entrego em casa, no meu CEP, quer dizer, existe uma incoerência muito grande. Mas o fato é, altamente viciante, altamente inflamatório, risco de óbito. Então, esses pais que estão sendo permissivos, mas o que é que eu faço? Cara, se você desistir do seu filho, quem vai ligar para o seu filho, entendeu? É uma questão de você comprar essa briga, sentar, conversar, procurar ajuda terapêutica. Nós não podemos ser permissivos com uma coisa mortal.
1: Doutora, quando a gente pensa no perfil das pessoas que acabam se envolvendo com o consumo, seja do cigarro tradicional, seja dessas novas versões eletrônicas, a gente tem uma necessidade, por exemplo, na hora de tentar reverter o vício, de acompanhamento com profissionais como psicólogos, talvez psiquiatras? Existe uma dor que acompanha esse vício?
2: Bem, isso já está bem estabelecido, que as pessoas, né? Vamos chamar de adolescentes, que a grande maioria começa a fumar aí, né? As crianças e adolescentes que foram criadas em famílias que a gente chama funcionais. O que é uma família funcional? É aquela família que consegue passar para aquela pessoa que ela tem valor, que ela é importante, que você não abre mão dela. Essas pessoas que são criadas religiosamente, com base fundamental,

aquela família que consegue passar para aquela pessoa que ela tem valor, que ela é importante, que você não abre mão dela. Essas pessoas que são criadas religiosamente, com base fundamental.

0: aquela família que consegue passar para aquela pessoa que ela tem valor, que ela é importante, que você não abre mão dela. Essas pessoas que são criadas religiosamente, com base fundamental, marido e mulher, é diferente do vínculo pai e mãe. Você pode quebrar o vínculo marido e mulher, mas você nunca deve quebrar o vínculo parental. E o que acontece não é isso. Divorcia o papai e a mamãe, um fica com o filho e... Entendeu? Então, daí vem toda uma gama de pessoas que carecem de valor, de significado, quem eu sou. E aí encontra um grupo, você sabe, né? Porcaria é a coisa mais fácil do mundo, né? Você quer ter uma rosa no jardim, haja suor, né? Capim. Então é a mesma coisa, a criança e o adolescente vai aprender na rua, vai aprender com coleguinha, vai aprender e se torna dependente químicos e é isso, fumante é dependente químico como qualquer um outro.
1: Qual é a ação dessa substância no corpo humano, doutora? Por que que tem esse alto potencial viciante? Queria que a senhora pudesse explicar para a gente como é que funciona no cérebro, enfim, no corpo.
0: Existe no cérebro da gente... Aliás, o cérebro da gente é feito por vias, né? Por estradas, digamos assim, que são controladas por neurotransmissores, que são substâncias, por exemplo, da alegria, da tristeza, do alerta, do susto, do ter que sair correndo, da precaução, do medo. Tudo isso é controlado quimicamente, digamos assim. E existe uma via que a gente chama do sistema mesolímbico, que é a via do prazer. Então, quando você sente prazer, qualquer natureza, desde comer o chocolate, até fazer uma viagem, até se apaixonar, você aciona uma via que produz relaxamento, né? Bom humor, enfim. A droga atua nessa via. E não só a droga, o açúcar também. Então, quando a gente quer ter prazer, a gente aprende a fazer uso de determinadas substâncias que desencadeiam esse. E aí, o que vai acontecendo no caso da nicotina? Existem receptores no cérebro, chamados receptores nicotínicos, que recebem a nicotina, como se fosse um plug de tomada. Ela gruda ali, a partir dali, ela como se fosse uma chave que gira e libera o neurotransmissor. Conforme você vai levando nicotina para dentro do corpo, esses receptores vão multiplicando para receber cada vez mais. No fim, sua cabeça fica igual assim, uma árvore de Natal, cheia de plugs. E aí, conforme você não usa droga, aqueles plugs ficam que nem boquinha, né?
1: Quero.
0: Aí vem a compulsão. E vem, quando você para de usar, vem sintomas, né? Taquicardia, sudorese, mau humor, depende do seu temperamento também, depressão, as mulheres ficam muito deprimidas. E ali, naquele processo de parar de fumar, os receptores vão ficando ociosos e vão sendo desmontados. Por isso que a gente usa nicotina, reposição de nicotina médica, para aliviar os sintomas da cessação, né? Então, acho que o princípio é esse. Agora, como é que para de fumar? Quando você coloca na sua cabeça que mais do que ter aquele prazer imediato, você quer viver e reformular a sua vida. Não é só parar de fumar, né? Você tem que começar a ver sua vida assim. Como é que eu posso ter uma vida com mais prazer, com mais saúde?
1: Então, são precisos novos hábitos para que você encontre esse prazer de outras formas.
0: Exatamente. São precisos novos hábitos. Sua visão. O que que você quer? Não, eu quero viver. E aí? Eu vou viver fumando, com obesidade, sedentária, trabalhando no que eu não gosto, enterrando meus sonhos. Então, existe toda uma necessidade. E aí, sim, uma ajuda profissional, né? Que às vezes parece fácil, mas não é. Né? Você se conhecer melhor, você procurar com pessoas que te colocam para cima e não para baixo. Porque às vezes a pessoa que diz sim, sim, sim para você está querendo mais é que você se dane, né? Precisa de pessoas que te confrontem. É uma coisa complexa, mas nós somos sobreviventes. Os seres humanos são sobreviventes. Quando a gente quer viver e viver bem, a gente vai atrás.
1: Doutora, fala pra gente um pouquinho de como vai ser essa ação no dia 28, que acontece lá no Pantanal Shopping.
0: Na verdade, vai ser uma coisa muito simples e, ao mesmo tempo, como as coisas na vida são, né? Vai ser assim, uma chamada

0: lembrança do Dia Nacional de Combate ao Fumo. Brasil já foi um grande campeão mundial de combate ao fumo, né? Continua sendo uma referência, mas nós estamos perdendo para o vape, né? E principalmente com essa questão da criança e do adolescente, que é uma crueldade terrível. Então, o que, que nós vamos fazer? Nós vamos estar com a equipe lá, nós vamos oferecer olhar a pressão, olhar a glicose, tem um exame chamado pico de fluxo, que a gente tem uma noção muito tênue do funcionamento do pulmão, né? Vão ter lá psicólogos, enfermeiros, a equipe médica vai estar lá para responder perguntas. Vamos também entregar brindes da Unimed no sentido de assim, fazer um agrado de que a pessoa precisa se cuidar melhor, porque a Unimed, como operadora de saúde, o que ela mais tem interesse é na saúde, porque é bom para a pessoa e é bom para ela. 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
0: 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Para todo mundo, inclusive para a Unimed, que banca tratamentos caríssimos, colocando stent, cirurgia. 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E aí entra a questão do conhecimento. Hoje em dia, nós somos assim, lotados de conhecimento, né? E a gente vai conhecendo cada vez mais como se cuidar melhor.
1: Doutora, a senhora falou para a gente sobre a dificuldade que é para deixar o vício, né? Quem está ouvindo a gente, que ainda fuma, mas que tem esse desejo de parar, o que a senhora recomenda, né? Qual é a estratégia que essa pessoa pode adotar? Porque a senhora disse assim, sozinho é muito difícil.
0: Olha, eu acho assim que a primeira coisa que a pessoa tem que fazer é olhar no espelho e falar, eu sou um dependente químico.
1: Se reconhecer como
0: se
1: tal.
0: Se reconhecer. Não adianta você ficar sublimando e se alisando. Você é um dependente químico. E a segunda pergunta é, você quer continuar sendo? É isso que você planejou para você? Porque uma droga vai chamando outra droga, vai chamando outra droga. Então, essa é a primeira coisa. É o posicionamento do que você quer fazer com a sua vida. A segunda coisa é você entender que você vai ter que fazer uma geral na sua vida, no seu estilo de vida. Por exemplo, você quer parar de fumar e todos os seus amigos fumam. Vamos mudar de tribo, entendeu? Vamos andar de bicicleta, entendeu? Vamos fazer outra coisa, porque não adianta você querer salvar o planeta. Você tem que começar por si mesmo. Depois você pode ser até um militante, né? Ir atrás de ajudar o povo a parar de fumar. Mas hoje você está na posição de fragilidade. Então você precisa rever. Ah, eu chego em casa, sento na poltrona, acendo meu cigarro, vou comer pipoca, assistir televisão, né? Vamos para a academia, vamos... Entendeu? Então essa é a segunda coisa. Primeiro, a conscientização. A segunda, eu tenho que mudar minha vida, né? E a terceira coisa é você buscar ajuda. Ajuda médica. Existem medicações que aliviam os sintomas. Lembrando que os homens têm a tendência a ser mais irritadiços, mais intolerantes, mais agressivos. E as mulheres tendem mais à depressão, né? Elas ficam mais introspectivas, chorosas, com insônia. Então, dentro disso, existe todo um apoio medicamentoso. E também grupos de apoio. Aí entra o Inspirar, porque eu trabalho com tabagismo há mais de 40 anos. E o Inspirar é um programa que realmente eu nunca tinha visto. Eu tive a oportunidade de organizar junto com a Unimed, onde você tem grupos de apoio que se auto... Tipo assim, o problema não é só meu, é de fulano, é de fulano, é de fulano.
1: Você convive com outras pessoas na mesma situação, né?
0: E multiprofissionais. Então, todas as oficinas têm um psicólogo presente. Vai você marcar uma consulta com um psicólogo pela Unimed. Você vai ficar numa fila, né? Porque é difícil mesmo. Ali tem tudo na mão. Tem nutricionista que vai te ajudar a não ganhar peso. Lembrando que 85% ganha peso. E principalmente a mulherada não quer.
1: E por que que ganha peso, doutora?
0: Ganha peso porque o cigarro tem muito a ver com oralidade, né? Você fica colocando coisa na boca. E além da dependência química, tem as manias de colocar coisa na boca. Então, você começa a colocar outras coisas na boca. E, além disso, você vai recuperando o seu paladar, porque o cigarro ele altera todo o sistema de sabor e de cheiro. Quando você vai parando de fumar, você vai... Nossa, que comida gostosa. Nossa, que gosto maravilhoso que você não sabia que tinha perdido, né? Inclusive, lá no programa, a gente faz um teste de palatividade que você manda a pessoa experimentar, por exemplo, um suco de maracujá. E ela, sem saber que é de maracujá, ela fala que é um suco de goiaba.
1: Uau!
0: Assim, sabe? Perde o rumo de sabor. E aí você vai recuperando. E existe toda uma propensão a querer mais açúcar e gordura. Tudo que é doce e gordinho. Então, assim, precisa de um nutricionista para te ajudar. A Unimed tem também um programa no parque. Todo final de semana a Unimed está lá com o professor. Se eu não me engano, são dois parques. O Mãe Bonifácia e o das Águas. Fazendo exercício. Então, esse conjunto da obra, sabe? O grupo, médico, psicólogo, nutricionista, atividade física, faz com que a pessoa encontre assim, um apoio, instrumentalização para conseguir largar o vício. Agora, vale dizer que é para o resto da vida, viu?
1: Isso que eu queria perguntar para a senhora, porque não é corriqueiro, é frequente, conversar com pessoas que ficaram 5, 10, 15 anos sem fumar e, de repente... retomaram esse hábito. Então é um cuidado que vai ter que ser pro resto da vida, doutora.
0: Eu ouvi uma vez uma coisa que eu entendi que é absolutamente verdade. Um senhor falou assim para mim: eu sou fumante e estou há 17 anos sem fumar. Eu acho que essa é a melhor postura, você reconhecer seu inimigo. Entendeu? Então, eu sou fumante, estou há 5 anos sem fumar. Quer dizer, eu não posso chegar perto, do jeito que o alcoolismo não pode chegar perto. O alcoolista, ele deve fugir do primeiro gole. Então, é no velório, sempre tem um para meter um cigarro na sua boca, é no carnaval, é no fim de ano, entendeu? Ah, passei no concurso, sempre tem uma coisa. Você cai na tônica, né? Eu perdi um jogo. Dependência química é você perder o jogo. Então, você deve se posicionar de uma maneira humilde. Não dou conta, não chega perto, entendeu? Essa é a melhor coisa.
1: A senhora falou pra gente sobre o risco de infarto. Quando paro de fumar, reduzo em 50% o risco. A gente sabe também que o tabagismo pode levar ao câncer de pulmão. Sim. Queria que a senhora pudesse falar de quais complicações esse vício traz para a nossa saúde.
0: Bem, como eu falei, o cigarro é um serial killer, né? É um serial killer de tamanha envergadura que de cada 100 pessoas que usam, 50 vão morrer. Olha só. Se eu te falar assim, olha, vou te dar você ganhou um pacote para, sei lá, onde você quer ir de férias, 5 estrelas, Paris, Itália. Só que é o seguinte, 50% do avião cair, você vai?
1: Provavelmente não, né?
0: Provavelmente não, porque é um risco muito alto. Então, essa é a primeira questão. Agora, do que as pessoas morrem? A primeira causa de óbito é infarto agudo do miocárdio e acidente vascular cerebral, que é o derrame, né? Porque o cigarro, ele produz uma coisa que a gente chama de arteriopatia. Ele vai destruindo as artérias do corpo. E aí, os lugares mais sensíveis, o cérebro e o coração, é a primeira causa de óbito. A segunda causa de óbito é tumor. Então, tumor aonde? São mais de 30. Né? Lábio, boca, garganta, esôfago, estômago, tudo por onde ele vai passando, né? Tumor de bexiga, porque ele é excretado pela urina, tumor de pulmão, até câncer de mama tem uma incidência maior do que a população normal, linfoma. É muito alta a incidência. Depois vem as doenças pulmonares, que a gente conhece como enfisema. Né? E é interessante que o câncer, quando tem que matar, mata, sei lá, rápido, sei lá, 2, 3 anos. O enfisema demora em torno de 8 anos para matar uma pessoa. Então, a pessoa começa a sentir falta de ar e acha que está sedentário, gordinho, e não vai se importando. Mas quando ela vai fazer o teste, que é o teste de função pulmonar, a espirometria, aí ela vai ver que está com enfisema já lá na frente. entendeu? Que é uma causa de precisar de oxigênio, né? Enfim, acho que todo mundo tem algum exemplo em algum lugar. Então, você vê que as doenças pulmonares não são exatamente as primeiras, né? Primeiro é o infarto e o AVC, né? Tuberculose tem uma incidência muito mais alta em quem fuma, porque o bacilo da tuberculose é uma bactéria. Você respira e o seu pulmão tem que ser capaz de jogar aquilo para fora. Onde é que tem bacilo tuberculose? Em todo lugar. Eles estão por aí, flutuando. Ele entra, o seu pulmão joga ele para fora, porque o pulmão tem um sistema de varredura, sabe? Como se fossem vassourinhas. Essas vassourinhas vão queimando no fumante. E aí o bacilo entra e não consegue sair, dá o time dele de multiplicar. Então tem muito mais tuberculose, que é uma causa importante de óbito. Diabetes, pela mesma doença arterial que dá no cérebro e do coração.
1: Causa diabetes.
0: Causa diabetes. São essas causas mais comuns. Agora, em quem fuma materno, né? Criança pequena, pig, parto prematuro, morte súbita de recém-natos, né? É um problema na gestação, as mulheres que fumam, né? Quanto mais você fuma,

0: recém-natos, né? É um problema na gestação, as mulheres que fumam, né? Quanto mais você fuma...
1: Para a senhora deixar uma mensagem para quem está ouvindo a gente, aproveitando essa data que é 29 de agosto, que marca o Dia Nacional de Combate ao Fumo.
0: Olha, eu vou deixar a seguinte mensagem. A Bíblia tem um versículo que fala assim: antes de você ficar olhando

0: É 29 de agosto que marca o Dia Nacional de Combate ao Fumo.
1: Olha, eu vou deixar a seguinte mensagem. A Bíblia tem um versículo que fala assim: antes de você ficar olhando para ser uma pessoa mais saudável, não só de corpo, mas de mente, né? Sua comunhão com Deus que nos dá equilíbrio, né? Porque se a gente for querer resolver tudo no tapa, a gente enlouquece. Então, cuida da sua vida. É sua responsabilidade não querer ser dependente químico. É sua responsabilidade como pai e mãe proteger os seus filhos, priorizar a família. Essa é a mensagem que eu deixo. Cuida da sua vida.
0: E se já está no vício, busca auxílio para sair dele,
1: Ah,
0: né?
1: com certeza. Ninguém nasce pitando e não precisa morrer pitando. Mesmo que você fume há 40 anos, você deve ir atrás de ajuda e nós estamos aí para ajudar.
0: Essa foi a doutora Keila Maia, pneumologista,
1: Isso.
0: que conversou com o ouvinte da Cultura na manhã dessa quinta-feira, aqui na 90.7. Muito obrigada, doutora.
1: E esperamos vocês no shopping sexta-feira.
0: Tá certo. Que horário que vai ser?
1: Ah, no horário do shopping mesmo,
0: Das
1: das 10
0: 10
1: às
0: às
1: 10.
0: 10. Tá
1: É.
0: certo. 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Agora são 8 horas e 6 minutos, intervalo, e a gente volta já já.
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1: Agora são 8 horas 11 minutos, a gente está de volta com o Jornal da Cultura. O Rodrigo Adverse manda a seguinte mensagem aqui para 90.7. Que entrevista sensacional com a médica pneumologista. Nem o Drauzio Varella fala de tabagismo com tanta propriedade. Excelente, vocês estão de parabéns, tragam ela mais vezes. Muito obrigada, Rodrigo, pelas considerações. Doutora Keila Maia foi sensacional mesmo, trazendo com uma clareza fantástica o problema que é o vício em tabagismo. Muito obrigada, Antônia, pela mensagem, desejando uma excelente quinta-feira para a equipe aqui da Cultura na manhã de hoje. A gente tem aqui também a possibilidade de você mandar mensagem para a gente. O nosso WhatsApp, repetindo, é o 65 99987-2339. 99987-2339. Mande a sua mensagem que ela enriquece a nossa programação. Agora são 8 horas e 12 minutos. A gente confere o Visão Imobiliária com Roberto Souza. Bom dia, Roberto.
2: Bom dia, Michele. No Visão Imobiliária de hoje, eu vou trazer mais uma pergunta. Quando um novo empreendimento é lançado, é comum ouvir aquela pergunta: será que vai vender rápido? E existe aí uma ideia muito comum no mercado imobiliário de que basta colocar um imóvel à venda e esperar. Só que não funciona assim. O lançamento que vende rápido, normalmente ele reúne uma série de fatores e, óbvio, o primeiro deles é o produto. O empreendimento precisa estar alinhado com aquilo que as pessoas realmente procuram. Não adianta construir um imóvel excelente, mas que entrega características que o mercado daquela região não valoriza. O segundo fator, localização. E aí, quando estamos falando não apenas de estar em um bairro valorizado, é preciso entender que o que existe no entorno, quais são os acessos, os serviços, a infraestrutura, e principalmente qual que é a perspectiva de transformar aquele lugar. O terceiro, óbvio, preço. Mas preço não quer dizer ser barato, né? O imóvel ele pode ser mais caro que outro. E ainda assim ter uma relação custo-benefício melhor. O comprador vai comparar localização, metragem, padrão construtivo, o condomínio, o lazer, número de vagas, condição de pagamento e potencial de valorização. E tem ainda um quarto fator que a maioria das pessoas não percebe, que é justamente o momento do lançamento, né? O mesmo produto ele pode ter resultados completamente diferentes dependendo do cenário econômico, da oferta existente e do perfil de quem está comprando

0: naquele momento. E ainda tem mais um detalhe: a condição de compra. Nos lançamentos, na maioria das vezes, o comprador ele não está só escolhendo o imóvel, ele está escolhendo o imóvel e uma estrutura de pagamento. Entrada, parcelas de obra, financiamento, correção, negociação, tudo isso vai transformar um imóvel aparentemente mais caro em uma oportunidade mais interessante. E é exatamente por isso que eu falo sempre, e vocês já me ouviram falando isso aqui, não compare apenas o preço, ele tem que comparar tudo, o produto completo. Vou te dar um exemplo, dois apartamentos de R$1 milhão, por exemplo, eles podem representar negócios completamente diferentes. Isso vale para terreno, para loteamento, para imóveis econômicos. O empreendimento ele pode ter um preço de entrada interessante, mas se ele não tiver infraestrutura, acesso, demanda, perspectivas de desenvolvimento, aquele preço sozinho não vai significar oportunidade. Por sua vez, quando a localização, produto, preço, condição de pagamento e o momento de mercado está alinhado, aí vai acontecer uma coisa interessante. O mercado vai perceber. E é nessa hora que você começa a ver que um lançamento ganha velocidade de vendas. Então, se você está pensando em comprar um imóvel novo, não pergunte quanto custa só. Pergunta também por que que esse produto está sendo lançado aqui, agora, desse jeito e com essa condição. Essa pergunta ela vai revelar muito mais sobre a qualidade da oportunidade do que só olhar o preço na tabela. E no mercado imobiliário, já falei isso, entender isso antes de comprar faz toda a diferença. Michele, eu, Roberto Souza, Visão Imobiliária, a gente vai ficando por aqui. Até quinta-feira que vem.
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2: 8 horas 16 minutos, você confere agora um panorama do trânsito lá no município de Várzea Grande, no boletim diário que é feito pelo Gustavo Tertuliano da Guarda Municipal. Bom dia, Gustavo.
3: Bom dia, bom dia, bom dia, Michele Figueiredo. Muito bom dia a todos vocês que estão acompanhando o Jornal da Cultura. Aqui quem fala é Gustavo Tertuliano, comunicação da Guarda Municipal de Várzea Grande. Eu te convido a vir de carona comigo para o panorama do trânsito aqui da nossa querida Várzea Grande, para você, ouvinte da Cultura FM. Michele, ouvintes motoristas, já temos um sinistro de trânsito registrado nesta manhã de quinta-feira aqui em Várzea Grande. Aconteceu por volta das 7 horas da manhã, um sinistro de trânsito com vítima motociclista na Avenida Brasil. Para quem não conhece, a Avenida Brasil fica ali no bairro Luiz e Corvo, a Orelha Corvo, região do Parque do Lago, grande região do Grande Cristo Rei, aliás. E o sinistro de trânsito foi atendido pela equipe do SAMU e a vítima motociclista encaminhada para o pronto-socorro de Várzea Grande. Das principais vias da cidade, motoristas, começando o nosso panorama do trânsito pela Avenida da FEB. Temos o trânsito um pouquinho lento para o motorista que segue sentido Cuiabá, principalmente para quem está chegando mais próximo ali à ponte Júlio Miller, atravessando para o outro lado da ponte. Na rotatória área do zero quilômetro, Michele, temos a Guarda Municipal de Várzea Grande, Operação Via Azul, trânsito fluindo na Prefeito Murilo Domingos e também na Ulisses Pompeu. Na rotatória do aeroporto, também temos a Guarda Municipal de Várzea Grande, mas o trânsito um pouquinho carregado ainda nas laterais do shopping. Tá fluindo melhor na Filinto Miller, lentidão acentuada, ainda um pouquinho acentuada na Arthur Bernardes. Centro de Várzea Grande, motoristas, temos o trânsito movimentado, mas está fluindo na Couto Magalhães, passando pelas lojas, região do comércio. Temos o trânsito um pouquinho lento na Filinto Miller, nas proximidades com a rua Miguel Leite, para o motorista que segue sentido aeroporto. Na rotatória do bairro Figueirinha, Avenida Ulisses Pompeu, tem lentidão para quem vem da Avenida Júlio Campos, chegando no acesso à Estrada da Guarita. E na Mário Andreasa, trânsito ainda carregado para o motorista que segue sentido Cuiabá, mas está fluindo. E atenção, motorista, muito cuidado com o ciclista na ciclofaixa compartilhada da Mário Andreasa. Lembre-se sempre que o maior cuida do menor no trânsito. Portanto, mantenha ao menos 1,5 metro de distância ao ultrapassar o ciclista que está compartilhando esse espaço com você, motorista, nos horários de pico aqui em Várzea Grande, na Mário Andreasa. Vamos agora para o outro lado da cidade, Michele, temos a ponte Sérgio Mota, rotatória da ponte Sérgio Mota, região do Grande Cristo Rei, trânsito fluindo na Doutor Paraná e também na Alameda Júlio Miller. E a ponte Sarita Baracate, o trânsito segue fluindo com tranquilidade na Avenida São Gonçalo, bairro Parque do Lago, aqui em Várzea Grande, Parque Atalaia, do outro lado da ponte. Lembrando que hoje é quinta-feira, é dia do pedal da Guarda Municipal de Várzea Grande, um dos melhores pedais da região. Concentração às 19h30 na Praça Armando Salém, na Couto Magalhães, centro de Várzea Grande. O pedal de hoje, Michele, é muito especial. Pedal Agosto Lilás em combate à violência doméstica. Isso mesmo, todas vocês estão convidadas, todos vocês estão convidados também a participarem com a gente hoje, às 19h30, no pedal da Guarda Municipal de Várzea Grande. Sorteio de brindes, frutas, açaí, hidratação e ao pedal especial Agosto Lilás. Contem com a Guarda Municipal de Várzea Grande. Um excelente e abençoado dia a todos vocês que estão nos acompanhando. A sua segurança é a nossa missão!
2: Muito obrigado, Gustavo Tertuliano, pelas informações do trânsito nessa manhã aqui na 90.7. A gente começou o programa trazendo como destaque que Janaína Riva foi ao Tribunal Regional Eleitoral exigir uma divisão igualitária de tempo de TV com José Medeiros. A deputada estadual e candidata ao Senado, Janaína Riva, ingressou no Tribunal Regional Eleitoral de Mato Grosso contra a própria coligação Coração da Gente, que é formada por PL, MDB, Federação, PRD, Solidariedade Novo, para que a divisão do tempo de rádio e televisão para o Senado seja dividida igualitariamente entre ela e o candidato ao Senado, José Medeiros, que é do PL. Ela alega que a divisão desproporcional ocorreu de forma unilateral pelo PL, que definiu que, do 1 minuto e 51 segundos reservados à chapa majoritária ao Senado, o tempo de 1 minuto e 12 ficaria com o deputado federal e candidato ao Senado José Medeiros e Janaína teria apenas 30 segundos para o programa eleitoral. No documento enviado à presidente do TRE, desembargadora Cirli Marcondes Alves, os advogados de Janaína afirmam que a conduta do partido aliado se deu em um cenário de lamentável e deflagrada supressão da representatividade da candidatura da representante no interior da própria coligação. O documento detalha que o PL tentou fundamentar a decisão com base em uma deliberação da Comissão Executiva Provisória do partido, realizada no dia 6 de agosto, alegando ser uma condição do ajuste de coligação. A defesa da MDBista contesta a validade da medida, enfatizando que a decisão não foi ratificada por nenhuma das demais agremiações integrantes da coligação Coração da Gente. Além do corte no tempo de TV, a equipe da deputada denunciou bloqueios operacionais nas vésperas da estreia do horário gratuito. Como a representação aponta a expressa vedação ao acesso da equipe de campanha da representante às informações e cadastros técnicos para operacionalizarem as submissões controlados pela equipe de campanha do candidato filiado ao primeiro representante, José Medeiros. Frise-se para que não se perca de vista. A equipe da representante chega ao último dia possível para submissão das inserções, sem sequer ter tido acesso ao plano de mídia que será enviado pela coligação, nem tampouco à forma e ao responsável pelo credenciamento, pontua um trecho do documento que foi enviado à Justiça Eleitoral. Para fundamentar o pedido de liminar, a defesa de Janaína sustenta que a divisão violou balizas constitucionais e normas do Tribunal Superior Eleitoral relativas às ações afirmativas de gênero, invocando precedentes do Supremo Tribunal Federal. Uma consulta do Tribunal Superior Eleitoral, a peça argumenta que os critérios de proporcionalidade às candidaturas femininas aplicam-se integralmente às disputas majoritárias. A judicialização dentro da própria coligação expõe e aprofunda uma crise política que arrasta tensões desde antes da aliança entre o PL e o MDB, que foi selada sob forte resistência da ala mais radical e ideológica dos liberais no Estado. Membros do PL, ligados ao núcleo conservador e ao presidente Jair Bolsonaro, se opuseram à presença do MDB na chapa majoritária. As críticas se concentravam no perfil político de Janaína Riva, vista por setores do PL como uma liderança pragmática de centro, distante da pauta de costumes e com histórico de atritos regionais com bolsonarismo purista. A Justiça Eleitoral

0: 18h24, a gente conversa por telefone com a Licidineia Franco, que é assessora de cooperativismo e sustentabilidade do Sicredi, porque a instituição está fazendo uma ação, que é um concurso literário dos 20 anos do programa A União Faz a Vida. Bom dia, Licidineia, muito obrigada por aceitar o nosso convite. Queria que você pudesse explicar para o ouvinte da cultura quem pode participar desse concurso literário e qual é a temática para a participação.
1: Olá, bom dia a todos os ouvintes da cultura. Aqui quem fala é Licidineia, e a gente está muito feliz de estar aqui nesse espaço tão nobre para falar um pouquinho dessa importante ação da Sicredi Ouro Verde Mato Grosso Pará, que é o concurso literário, né? Ele tem o objetivo de elucidar boas histórias, boas vivências desenvolvidas dentro do programa União Faz a Vida.
0: E quem participa dessa possibilidade, Licidineia? São educadores? Como é que funciona o programa União Faz a Vida?
1: Legal. O programa União Faz a Vida é uma iniciativa de responsabilidade social do Sicredi. Ele acontece no Brasil há 30 anos e no Mato Grosso há 20 anos. E dentro dessa iniciativa, desse grande programa, nós atendemos aos professores. Nós trabalhamos com formação continuada nas escolas para atender aos professores. É um complemento, a gente leva uma metodologia inovadora, uma metodologia de projetos para dentro das escolas, a partir de princípios, de valores. E para participar do concurso, são os professores, então, que são os nossos convidados especiais, para trazer aí os registros dessas vivências que vem acontecendo ao longo da nossa história junto aos nossos parceiros, que os nossos maiores parceiros são os professores. Para a gente desenvolver a União Faz a Vida, nós estabelecemos termos de parceria com os municípios sem repasse de recursos, né? É uma atividade que realmente o Sicredi assume a sua responsabilidade social diante das escolas com esse programa. A gente tem essa parceria com os parceiros públicos e também algumas escolas particulares, mas o nosso foco é o professor, é ele que faz acontecer, é ele que está lá no dia a dia da sala de aula, que consegue utilizar a metodologia do programa no desenvolvimento dos conteúdos que ele precisa trabalhar. A gente costuma sempre contar, falar sobre isso com muito orgulho. Nós não levamos para dentro da escola conteúdos. O conteúdo, a matriz curricular, ela já é definida pelas políticas públicas. Mas a gente oferece uma metodologia que facilita a aplicação desse conteúdo. E é uma aplicação num viés onde o estudante, ele passa a ver sentido naquela aprendizagem. Porque a gente sempre costuma dizer que a metodologia leva a um sentido que o conteúdo possa transformar em vivências e em significados para a vida dele como um todo. E aí nesse contexto a gente pensou, poxa, seria muito legal a gente pensar num concurso onde o professor pudesse, num concurso literário, onde o professor pudesse trazer as suas produções para dentro dessa obra e pudesse contar, através de contos ou através de uma crônica, essas vivências, boas histórias, histórias marcantes de aprendizagem, onde ele aprendeu enquanto professor lições também, né? Porque sempre a gente costuma dizer no programa que é um grande ambiente educativo onde todos aprendem e todos ensinam. O professor também aprende no processo da aprendizagem com a metodologia do programa. E aí, nesse contexto, a gente espera assim, que saiam boas histórias, que realmente essa obra seja repleta de histórias, de vivências, de muitas aventuras no contexto, né, e no universo de aprendizagens.
0: Licidineia, quando você fala para a gente, né, desses aspectos que são trazidos para dentro da sala de aula, nesse programa União Faz a Vida, a gente está falando de cooperativismo, a gente está falando de educação financeira, o que, que é abordado, né? Como o Sicredi Ouro Verde Mato Grosso Pará tem contribuído nessa discussão em sala de aula?
1: Sim. Tá. No programa União Faz a Vida, nós trabalhamos dois princípios, de cooperação e de cidadania, através das atitudes. A gente acredita que cooperação se faz cooperando, não a partir de conceito, mas a partir de vivência. Né? Então, por exemplo,

0: exemplo, dentro da metodologia do programa, em um determinado conteúdo, o conteúdo que o professor for trabalhar com a turma, a gente oferece para ele ferramentas para que aquele conteúdo de fato seja vivenciado. E seja também relacionado, trazido experiências a partir da comunidade de onde aquela escola está presente. Então, a gente tem, por exemplo, uma prática que chama expedição investigativa, onde, a partir do conteúdo do professor, ele escolhe um território de aprendizagem, um território de pesquisa, onde ele vai com os alunos até esse local, que responde muitas perguntas daquele conteúdo que ele vai trabalhar. Porém, é na vivência. Então, ele leva o aluno até esse território, que eu não posso dizer qual o território aqui, mas o território é o professor que escolhe a partir do conteúdo que ele vai desenvolver. E nesse território, ele conta com pessoas também da comunidade que possam contribuir com aquele conteúdo. Então, além da criança ir vivenciar, ter uma vivência, uma experiência em espaços que vem somar com o conteúdo que ele está trabalhando, ele também conta com a comunidade de aprendizagem, que é um outro aspecto que a União Faz a Vida trabalha com muita, como uma premissa. A gente acredita muito que todas as pessoas da comunidade podem, de alguma forma, contribuir com a aprendizagem dos alunos na escola. Então, o padeiro pode ajudar, o padre, o pastor, o presidente da comunidade, pessoas que trabalham em espaços sociais ou públicos, enfim, todas as pessoas, o pai, a mãe, as pessoas que estão no entorno da escola, todas podem ajudar. E dentro dessa metodologia, a gente tem uma estrutura que garante que esses atores que estão no entorno da escola, conforme o conteúdo que estará sendo trabalhado no projeto, o professor, junto com os alunos, acionem essa grande rede de compromisso para contribuir com a educação dessas crianças e para agregar naquele conhecimento que naquele momento está sendo trabalhado na escola. Então, quando a gente fala de cooperação e cidadania, a gente olha com esse viés, que cidadania se faz na vivência e cooperação também se faz na vivência e na interação com esse entorno de onde nós estamos, de onde a escola está inserida. E aí, a partir dessa relação, os conhecimentos são construídos, a partir desse olhar que a escola precisa ter sentido para a vida. A escola precisa ter uma conexão inteiramente ligada com essa comunidade, próxima ou mais distante, mas ela precisa estar. E aí, hoje, com os meios digitais, além da gente contar também com as pessoas e com esses atores que estão próximos no físico, a gente também tem um plus, que a gente pode também, além de contar com os que estão próximos, podemos também convidar pessoas a partir das nossas ferramentas e plataformas digitais para que possa também, de alguma forma, contribuir. Então, a ideia do programa é realmente a gente chamar a atenção da sociedade como um todo para a necessidade da construção de uma grande rede de cooperação em prol da educação.
1: E
0: É,
1: Licidinéia,
0: esse, assim, é o nosso sonho e a gente está construindo esse sonho.
1: nesses 20 anos, né, qual é o balanço que vocês fazem do impacto dessa ação? Porque você, de alguma maneira, está chamando a responsabilidade toda a sociedade para a educação das crianças, né? Colocando esse conceito de cooperação, de cidadania. O que que você já pode trazer como um balanço para a gente, né? Desse período de existência do programa? O que que já pôde, ser observado como resultado da implementação desse modelo?
0: Um dos indicadores é maior participação dos alunos em sala de aula, maior expressão, maior interação, o aumento da interação dos pais no ambiente da escola e na participação na vida ativa de aprendizagem dos seus filhos e daquela comunidade escolar. Nós podemos também perceber já, por exemplo, o indicador dos pais, assim, é o que a gente mais tem como materializar assim de bate-pronto, assim rápido. A gente tem relatos muito legais assim de diretores, de gestores escolares, de professores, inclusive dos próprios estudantes, a partir de escutas que a gente faz também com os estudantes, o quanto a família começou a participar mais. Porque a escola também, ela se abre mais para esse contexto. A gente percebe que talvez, em função da escola ter essa responsabilidade muito grande pela educação e essa vontade muito grande de vencer e, de fato, vencer as barreiras e avançar nos resultados, muitas vezes, pela correria do dia a dia, às vezes esquece que a gente pode construir sim esse grande ambiente educativo onde as pessoas possam participar. E aí, a partir desse olhar que o programa traz, a escola começa a acionar, a convidar, a mobilizar mais os pais, a comunidade escolar no entorno. Então, esse é um dos principais. E um outro é a questão que eu já citei, que é a participação dos estudantes também. Nós temos pesquisas também e escutas internas nossas e também externas, a partir da Fundação Sicredi, que mostra o quanto os estudantes participam mais a partir da metodologia do programa, por proporcionar, de fato, essa ativação da participação, do diálogo, da escuta ativa, né, e da valorização dessa relação do conteúdo que eu estou trabalhando com a vida, e com o sonho de vida, e com o projeto de vida, e com o sentido que, de fato, esse conteúdo precisa fazer para a vida em sociedade, e não apenas para um resultado, para um vestibular ou para um concurso. Né, a gente sempre traz esse valor, de fato, para a aprendizagem a partir da vivência.
1: Elicidineia, quando a gente pensa no concurso literário, né, como é que esses professores podem submeter as suas produções ao concurso? Qual é o tempo que eles vão ter para inscrever os seus materiais? E depois, qual que é o resultado, né? Aqueles conteúdos que forem considerados escolhidos, qual vai ser a destinação deles? Qual é o resultado final do concurso?
0: Sim. Então, hoje, nós temos um site onde os professores podem se inscrever. Vou até citar o site aqui, sicredi.com.br/promoção, Programa União Faz a Vida 20 Anos, no Mato Grosso. Eles podem entrar ali. Os professores da área de atuação da Sicredi Ouro Verde, que podem participar. Todos os professores que já participaram do programa ao longo desses 20 anos, o convite é para que eles realmente pensem, tragam à memória vivências a partir da metodologia do programa que ele tem oferecido para o aluno e grandes histórias de impacto na vida daquele aluno, na vida dele também, dentro dessa crônica, ele inserir essa relação de aprendizagem e de ensino nesse contexto coletivo da sua turma ou de algum aluno ou dentro de algum projeto que ele desenvolveu nessa trajetória. E a ideia é que essa história, ela vai compor um livro, uma obra incrível, que será publicada, será registrada na Biblioteca Nacional, enfim, que vai realmente também contribuir para o currículo desse professor. Ele vai aí eternizar a sua experiência enquanto professor, enquanto profissional que cuida da construção do conhecimento com os alunos e vai apoiar a gente a compor aí essa história dos 20 anos compilada nesse livro, que a gente está com uma expectativa muito grande e as inscrições estão abertas então até o dia 31 de agosto e a gente conta aí com a participação dos professores, parceiros do programa A União Faz a Vida para construir essa linda história e deixar registrado nesse livro.
1: Elicidineia, algo mais que você queira acrescentar a respeito dessa iniciativa?
0: Olha, de novo, reforçar para que o pessoal se inscreva e acredite o quanto é bacana, quanto será uma experiência incrível ver a sua história retratada e registrada num livro que vai aí compartilhar a história dele com o mundo todo.
1: E a gente tem uma previsão de quando o livro deve ser concluído?
0: Nós, então, encerraremos as inscrições agora, dia 31, e aí a gente não tem ainda data de lançamento e publicação desse livro, porque cada professor que se inscrever a sua história ali for classificada, ele vai ter o direito a 4 exemplares, então a gente vai fazer um momento, né, de entrega, de lançamento dessa obra, e a gente não tem a data ainda definida, mas a gente tem aí na nossa previsão de trabalho, né, de plano de trabalho, esse momento especial com as pessoas que foram classificadas, que serão classificadas aí para compor esse livro, esse registro tão importante.
1: Elicidineia, muito obrigada pela participação aqui no Jornal da Cultura e parabéns por essa iniciativa.
0: Obrigada, eu que agradeço a oportunidade.
1: A gente conversou nessa manhã com a assessora de cooperativismo e sustentabilidade do Sicredi Ouro Verde, Mato Grosso, Pará, Elicidineia Franco, e ela falou pra gente sobre o concurso literário dos 20 anos do programa A União Faz a Vida. Então, os educadores que participam ou participaram dessa iniciativa durante algum período nessas duas décadas podem submeter textos que relatam sobre essa experiência através de contos ou crônicas a esse concurso. As informações podem ser acessadas no site sicredi.com.br. Lá vai ter uma aba que fala sobre a questão das promoções, né? Vai ter assim, ó, sicredi.com.br/promoção/PUFV20AnosMT, e lá as inscrições podem ser realizadas até o dia 31 de agosto. Depois o resultado desses textos vai formatar um livro que celebra esses 20 anos do programa aqui em Mato Grosso e também no Pará. Então, se você faz parte dessa estrutura, se você é educador, tem uma boa história para contar, participe, aproveite, o prazo está acabando, é só até o dia 31. Veja lá as instruções no site, não fique de fora dessa. Agora são 8 horas e 39 minutos, intervalo, a gente volta já já.
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1: 8 horas 43 minutos, a gente está de volta. Vamos dar o nosso giro pelo noticiário local. E a gente começa falando que o ex-secretário de Saúde, Gilberto Figueiredo, escapa da CPI na Assembleia Legislativa. Após ter o pedido negado pelo Tribunal de Justiça de Mato Grosso para não comparecer à Comissão Parlamentar de Inquérito da Saúde, o ex-secretário de Saúde, Gilberto Figueiredo, faltou à oitiva, que aconteceria nessa quarta-feira, alegando que estava lançando a sua candidatura para deputado estadual no mesmo dia em que o interrogatório estava previsto. Representado por advogados, o ex-secretário ainda solicitou que o seu depoimento ocorresse somente após o final das eleições. Contudo, os deputados da CPI aceitaram adiar o depoimento apenas por uma semana, remarcando a oitiva para a próxima quarta-feira, dia 2 de setembro. A postura de Gilberto foi duramente criticada pelo presidente da CPI, Wilson Santos, que destacou a contradição do ex-gestor entre o discurso público e a prática. Wilson lembrou que, em abril, Gilberto Figueiredo deu uma entrevista dizendo que estava pronto se recebesse um convite e que compareceria à CPI. Em abril mesmo, Wilson Santos fez o convite oficial e nunca foi respondido. Depois, foi convocado o secretário e que continuou dizendo que tinha total tranquilidade para comparecer. Então, ele tem demonstrado, segundo Wilson Santos, que uma coisa é o que ele fala, mas na prática ele tem agido verdadeiramente para não comparecer à CPI. Para Wilson Santos, Gilberto Figueiredo está fugindo da Comissão Parlamentar de Inquérito faz tempo. A sessão da comissão também ficou marcada por outros pedidos de sigilo. A ex-secretária adjunta da pasta, Caroline Campos Dobes Contúrbia Neves, pediu para prestar seu depoimento em sessão fechada e secreta. Na mesma linha, o ex-diretor do Hospital Regional de Cáceres, Zona Nogueira, também formalizou a solicitação para ser ouvido sem a presença do público e da imprensa. A alegação dos depoentes para requerer o segredo é para que as declarações não sejam usadas eleitoralmente durante o período de campanha. Apesar de Caroline ter sido ouvida em sessão reservada sob a promessa de entregar informações inéditas, o Wilson Santos afirmou que a oitiva foi inútil. Tanto Caroline Dobes quanto Onair Nogueira foram alvos recentes de operações da Polícia Federal que apuram esquemas de corrupção, fraudes em licitações e desvios de verbas públicas na saúde do Estado. A CPI investiga pagamentos indenizatórios realizados sem licitação nem contrato na Secretaria de Estado de Saúde, que atingiram a marca de R$ 924,4 milhões de reais entre 2020 e 2026. Quando saiu da oitiva na Assembleia Legislativa, Caroline Dobes falou com a imprensa e você confere agora o que foi que ela disse.
2: Estou assim, de verdade, gente, esgotada, tá? Faz muitos anos que eu estou sendo submetida a um processo de julgamento popular e sendo massacrada na minha imagem, na minha vida, sem nada eu ter a ver com isso. E eu estava aguardando, orientada pelo meu advogado, Dr. Ricardo, um momento oportuno, correto, adequado, para que eu pudesse me manifestar documentalmente, como assim sempre foi a minha posição profissional. Apresentar as coisas como tem que ser, sem ser leviana, sem acusar ninguém. Então, assim, foram 70 perguntas respondidas. Eu já tenho estado, desde a minha convocação, algumas noites em claro. Andarem, mas eu estou, assim, esgotada. Eu estou no meu limite, eu peço que vocês me respeitem, que na próxima oportunidade a gente responde mais.
3: Tá bom? Obrigada.
1: Então, esse foi o posicionamento da Caroline Dobes, né? A Caroline Dobes, que prestou depoimento, afirmou que tem sido vítima de um massacre, porque ela foi associada àquela expressão mulher da SES, que aparecem nas trocas de mensagens entre os empresários que teriam sido favorecidos em processos licitatórios, supostamente favorecidos, né? Conforme apontou a Operação Espelho. E a ex-gestora negou ser a mulher da SES, um codinome que foi atribuído a uma servidora que teria ajudado o grupo a fraudar licitações e direcionar contratos no governo estadual. Não sou a mulher da SES de forma pejorativa como divulgam. Se eu sou uma mulher da saúde, eu sou uma mulher que trabalha e que tirou grandes projetos assistenciais para salvar a população de Mato Grosso no momento crítico da pandemia. Foi isso que ela disse à imprensa ontem, assim que saiu do depoimento. A gente trouxe também no começo do programa a informação de que o Ministério Público tem fechado o cerco contra o vereador de Várzea Grande, o Rogerinho da Dakar. Isso porque o Ministério Público recomendou que a Câmara de Várzea Grande submeta o vereador licenciado, Rogerinho da Dakar, à Comissão de Ética para avaliar a instauração de uma comissão processante por quebra de decoro parlamentar. A medida foi adotada após a instauração de um inquérito civil conduzido pela primeira Promotoria de Justiça Civil do município. A notificação recomendatória 9 de 2026, assinada pela promotora de justiça Tayana Castrilon Dionello, fixa o prazo de 10 dias para que o Legislativo informe as providências. O órgão ministerial destaca que a conduta do parlamentar exige apuração no âmbito político-administrativo, sem a necessidade de aguardar o desfecho das investigações civis ou criminais. A recomendação baseia-se em gravações audiovisuais divulgadas na imprensa, nas quais Rogerinho Dakar, na função de diretor-presidente do Departamento de Água e Esgoto de Várzea Grande, o DAE, aparece recebendo maços de dinheiro em espécie. O registro mostra o parlamentar guardando maços de cédulas no bolso direito da calça e, em seguida, recebendo e manuseando uma sacola de cor rosa abastecida com mais maços de dinheiro. Além dos vídeos, a apuração engloba áudios atribuídos ao vereador, nos quais ele solicita auxílio a servidores do Legislativo para justificar o episódio. Paralelamente, o Ministério Público encaminhou cópia integral dos autos à Delegacia Especializada de Combate à Corrupção, a DECOR. Rogerinho Dakar não é mais presidente do DAE, voltou à Câmara Municipal de Várzea Grande, onde hoje é líder da prefeita Flávia Moretti. O candidato ao governo de Mato Grosso, Wellington Fagundes, afirmou nesta terça-feira que pretende recorrer à Justiça Eleitoral sempre que considerar necessário durante a campanha. A declaração foi dada ao ser questionado sobre o aumento da judicialização das eleições, com candidatos acionando a justiça contra adversários por declarações e outros atos de campanha.
3: Como o senhor se posiciona sobre essa judicialização das eleições?
4: A lei eleitoral existe e ela tem que ser buscada. Se tiver alguma injustiça, é procurar a lei, procurar a justiça, para que tudo seja muito claro. Eu acredito que todos os candidatos assim o farão. E eu também assim o farei.
5: Senador.
4: E, claro, de acordo com a nossa orientação jurídica. Eu não faço nada, eu não assino petição. Quem assina a petição são os advogados.
5: Senador.
1: Então tá aí o posicionamento feito por Wellington Fagundes a respeito desse grande volume de ações que já aportam na Justiça Eleitoral em razão do pleito de 2026. O candidato ao governo de Mato Grosso, Taviano Piveta, respondeu às críticas feitas pelo candidato a vice-governador da chapa de Wellington Fagundes, o empresário Reinaldo Moraes, conhecido como Rei do Porco, sobre a atuação do Estado em Várzea Grande. Sem direcionar ataques pessoais ao adversário, Piveta afirmou que prefere esclarecer as ações adotadas pelo governo para enfrentar o problema histórico do abastecimento de água no município. As declarações ocorreram após Reinaldo afirmar que a gestão de Mauro Mendes e Piveta estaria intensificando investimentos em Várzea Grande apenas por causa do período eleitoral, apesar de, segundo ele, não ter resolvido os problemas da cidade ao longo dos últimos 8 anos. Vamos ouvir o que disse Piveta a respeito disso.
6: Eu não vou responder ele, eu vou esclarecer esse tema que você falou, porque eu acho que é importante. O governo do estado, o DAE, é uma autarquia lá do município de Várzea Grande. Antigamente era o prefeito Calil, que solicitava ajuda do estado para equipamentos, para estação elevatória, para estaleta, nós fizemos acho que 2 lá. A gente atendia os pedidos do prefeito. Entrou a nova prefeita, a gente continuou atendendo os pedidos dela. Foram investidos, eu não posso precisar aqui, mas foram investidos bastante recursos do Estado lá no DAE, através do município. Agora, nós fizemos uma aliança, é um pouco diferente, porque ao invés de passar os recursos, nós estamos comprando os equipamentos comprando os materiais necessários para fazer o abastecimento da água. Enquanto isso, temos dois caminhões lá, que eram da Metamate, são da Metamate, estão reabrindo poços que estavam estacionados lá, poços abandonados, e é curioso, não se sabe nem porquê, porque são poços viáveis, né? Já botamos para funcionar cerca de 20 novos poços que já existiam, só que estavam parados. Então, eu estou muito otimista com a nossa aliança pela água, e vou dizer para vocês, até o final desse ano, vai ficar muito pouca gente em Barça Grande sem abastecimento de água.
1: Então tá aí o Piveta dizendo, se comprometendo, né, com essa questão da água em Várzea Grande, explicando que sempre direcionou recursos para o município, mas a gestão é municipal e agora que foi firmado esse pacto, essa aliança pela água. Aqui no Jornal da Cultura ele disse, né, que a decisão mais difícil que ele tomou enquanto governador foi se comprometer com Várzea Grande, porque pode ser um trunfo como pode ser um fracasso essa situação, né? Então a gente precisa aguardar para ver como é que vai ficar a situação desse abastecimento de água lá em Várzea Grande a partir dessa aliança. Piveta recebeu o apoio público de prefeitos de 17 municípios de Mato Grosso e passou a divulgar os vídeos dos gestores nas redes sociais. Entre as manifestações estão as de dois prefeitos filiados ao PL, partido que tem o Wellington Fagundes como candidato ao governo, Emerson Sabatini, de diferentes regiões do estado. Vamos ouvir.
5: A nova aí que ele
6: a MT-030, nós estamos terminando o projeto dos primeiros 20 quilômetros.
7: E General Carneiro também é Piveta 10.
8: Em Água Boa, nós somos Piveta 10.
9: Em Nova Nazaré, Piveta é 10.
10: Em Curvelândia, nós somos Otaviano Piveta
11: e Gisela Simona. 10.
12: Em Alto Taquari, somos Piveta 10.
13: Em Canarana, nós somos Piveta 10. Em
14: Vila Rica, somos Piveta 10.
15: Novo Santo Antônio, nós somos Piveta 10.
16: Alta Floresta, 10.
17: Caiangá, nós somos Piveta 10.
18: Contigo do Piveta 10.
19: Juara é Piveta 10.
20: Nova Bandeirantes é Piveta 10.
21: Aqui em Arenápolis, somos todos Governador Piveta 10.
22: Eu, Prefeito Marrom, sou 10.
23: Prefeito de Campo Novo do Parecis, sou Piveta, sou 10.
1: Então tá aí uma demonstração desses áudios, desses vídeos, né, que Piveta tem rodado nas redes sociais e que mostra que prefeitos que deveriam apoiar candidatos de outras matizes por conta da filiação partidária e tudo mais, tem aderido à campanha do atual governador que busca a reeleição. O ex-governador de Mato Grosso, candidato ao Senado, Mauro Mendes, afirmou que não teve qualquer participação direta no acordo firmado entre o governo do estado e a operadora Oi, que passou a ser alvo de investigação da Polícia Federal por uma suposta irregularidade envolvendo 308 milhões de reais. Em entrevista nesta quarta-feira, Mendes atribuiu a condução do processo à Procuradoria-Geral do Estado e disse confiar no arquivamento da investigação.
24: Primeira participação minha, nenhuma, zero. Isso é feito pela Procuradoria do Estado de Mato Grosso. Segundo, quem diz que é legal e a mim não sou eu. O Ministério Público de Contas já deu parecer sobre esse caso, dizendo que o acordo foi absolutamente correto e legal. O Tribunal de Contas do Estado de Mato Grosso já analisou isso e disse que houve vantajosidade, ele entrou nesse aspecto. O Ministério Público Estadual, ele já emitiu parecer, procurador de carreira, procurador que tem uma alta reputação numa ação civil, uma ação popular, ele deu um parecer também dizendo que é correto e legal. Um candidato, né, que já governou Mato Grosso e que hoje ele está muito movido aí pelo ódio, pelo rancor, ele pegou essa história toda, criou narrativas, criou mentiras jurídicas grandes. Isso já foi analisado, enfrentado por esses órgãos de controle e fez uma denúncia. E a Polícia Federal, recebendo uma denúncia muito bem escrita, ele já foi procurador, sabe fazer isso muito bem, está investigando. Ponto. Nós temos 4 instituições de Estado dizendo que está tudo certo. E tem a Polícia Federal investigando. Pode investigar. Vai acontecer, Yasmin, exatamente o que aconteceu comigo em 2014. Fizeram uma denúncia, foram lá, fizeram essa papagaiada toda e depois, 3 anos depois, foi tudo arquivado. Não tenho a menor dúvida que será tudo arquivado, porque o que o Estado de Mato Grosso, através da Procuradoria, fez está absolutamente correto e legal.
0: Candidato, para a gente esclarecer.
1: Então tá aí o posicionamento de Mauro Mendes, que foi alvo da Polícia Federal em razão dessa investigação que apura possíveis irregularidades no acordo entre o governo do estado e a Telefônica Oi, que resultou no pagamento de 308 milhões de reais. A Prefeitura de Cuiabá anunciou pela primeira vez o pagamento de um terço de férias referente aos 15 dias de recesso de julho para profissionais da rede municipal de ensino. A medida vai beneficiar 5.400

0: 62 professores pedagogos e professores de desenvolvimento infantil. Ao todo, serão destinados R$ 2,63 milhões para o pagamento, previsto na folha salarial de agosto, que será liberada na próxima segunda-feira. O prefeito Abílio Brunini afirmou que a medida representa reconhecimento e valorização dos profissionais da educação.
1: Olha só, servidor da educação, eu sei que você tem direito a férias no meio do ano. Algumas categorias da educação têm direito a 15 dias de férias no meio do ano. E nunca foi pago esse valor. As pessoas tinham que entrar na justiça para conseguir receber o valor dos 15 dias de férias. No ano passado a gente pagou. E nesse ano nós já estamos pagando durante o período. Acabou as férias, acabou, todo mundo está de volta às aulas. E terça-feira, no dia do pagamento do salário, você já vai ter os seus 15 dias de férias dentro do seu salário aí junto, tá bom?
2: É isso aí mesmo, prefeito. Tá preparado para poder pagar, foi feita a programação e foi disponibilizado o recurso conforme o senhor pediu para cumprir esse compromisso.
3: Na terça-feira, prefeito, na segunda recebe o salário e na terça as férias.
1: É isso aí, segunda-feira todos os servidores com salário na mão. Valeu!
0: Então tá aí o anúncio feito pelo prefeito Abílio Brunini, esse episódio que foi bastante tensionado no primeiro semestre desse ano. Houve até uma manifestação por parte dos servidores cobrando esse pagamento, e agora a Prefeitura Municipal anuncia, né, a liberação desses recursos para os profissionais da educação, ali os professores pedagogos e professores de desenvolvimento infantil. A previsão é que isso esteja já na conta dos servidores na segunda-feira, dia 31 de agosto. A gente encerra mais uma edição do Jornal A Cultura, agradecendo a você que ficou conosco até esse momento. É sempre uma honra, uma alegria, uma satisfação ter a sua companhia aqui na 90.7 nesse período da manhã. Tenha um excelente dia. Amanhã, 7 da manhã, a gente está de volta, e a gente encerra o programa de hoje desejando parabéns a todos os psicólogos. Dia 27 de agosto é celebrado o Dia do Psicólogo, esse profissional que ajuda a gente a recuperar a saúde mental, a manter a saúde mental. Então, a nossa reverência a esses profissionais que são muito necessários, principalmente nessa loucura que a gente vive hoje. E para encerrar o programa, a escolha foi Balada do Louco, com os Mutantes. É os Mutantes que estão aí interpretando? Não, é a Rita Lee que está interpretando a música no dia de hoje. Até amanhã!

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2: Bom dia, Cuiabá! Bom dia, VG! Bom dia, Mato Grosso! Eu sou Mila Rizzi, chegando para ficar junto com você até as duas. Excelente manhã desta quinta-feira, 27 de agosto de 2026. Coordenação, Leno Franz. A programação é do Beto Silva, direção-geral do...

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2: Pontualmente 10 horas. Bom dia para você que tá na sintonia da melhor de Cuiabá, curtindo muito Flashback. Vamos passar 4 horas com certeza maravilhosa. Seja muito bem-vindo, seja muito bem-vinda. Cultura FM, temperatura gostosa, 34 graus, a umidade relativa do ar, 37%. Bora para 85 com Tarzan Boy, Baltimore. 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

0: fora da unidade, sob pena de 10 mil por dia. Além disso, foi autorizado o uso da força policial para o cumprimento da decisão. Na decisão, a magistrada destacou que a coleta de lixo é um serviço público essencial e que os atos de bloqueio ultrapassaram os limites constitucionais do direito de manifestação. Em nota, a Prefeitura de Cuiabá informou que a coleta de resíduos sólidos foi restabelecida 100% a partir das 14 horas de ontem. Redação, Thalita Rocha.
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0: Cultura FM 90.7 Electric Avenue com Ed Grant. Tão longe de tudo, Barão Vermelho, Xibope com a Cindy Lauper. 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
0: 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E a hora certa na Cultura FM. 10h38, bom dia pra você que tá na sintonia da Cultura FM. Tá chegando o flash do ouvinte.

90.7, Cause You Are a Young, com Cissy Cat. Também passou por aqui o Traje a Rigor, Eu Me Amo e Beautiful, com Marillion. Rápido intervalo, voltamos já já na Cultura 10h59.

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5: 11 horas e 2 minutos, ótima manhã desta quinta-feira para você que está sintonizado na Cultura FM. Está chegando.

0: vai vencer hoje, 80 ou 90?
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0: Você escolhe pelo 99987-2339. Daqui a pouquinho, volta ela inteirinha pra você. Hoje tá difícil, hein?
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0: Temperatura 36 graus, umidade relativa do ar 32%. Eu sou Mila Riz e tô juntinho com você até as duas. Daqui a pouquinho, a partir do meio-dia, tem os clássicos da cultura. A nossa viagem com 2 horas de clássicos para você deixar sua tarde ainda mais gostosa. Walk of Life, Dire Straits.

0: 11:18, Dreamer, Cliff Richard, cheio do charme, Guilherme Arantes e Everybody com DJ Bobo. STF retoma julgamento que pode definir vínculo de motoristas com aplicativos.
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0: O Supremo Tribunal Federal retoma hoje às 13 horas o julgamento sobre a validade das ações da Justiça do Trabalho que reconheceram, né, vínculo de emprego na relação entre motoristas de aplicativo e as plataformas, a chamada uberização. O julgamento foi suspenso no dia 1º de outubro do ano passado, quando foram ouvidas as sustentações das partes envolvidas no julgamento. Na sessão de hoje serão proferidos os primeiros votos sobre a questão. Serão julgadas duas ações relatadas pelos ministros Edson Fachin e Alexandre de Moraes, que chegaram ao Supremo a partir dos recursos protocolados pelas plataformas Rappi e Uber, que contestam as decisões da Justiça do Trabalho. A Rappi alegou que as decisões trabalhistas desrespeitaram decisões da própria corte, que entendem não haver relação de emprego formal com os entregadores. A Uber sustentou que é uma empresa de tecnologia e não do ramo de transportes, o reconhecimento de vínculo trabalhista altera a finalidade do negócio da plataforma, violando o princípio constitucional da livre iniciativa de atividade econômica. Antes do início do julgamento, a PGR enviou ao Supremo

0: parecer contrário ao reconhecimento de vínculo trabalhista entre motoristas de aplicativos e as plataformas digitais. Redação Thalita Rocha.
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6: 11h22, bom dia, Cultura FM 90.7.

0: B-52s, Legal Tender, música de 83. Você ouviu também a estrada com a Cidade Negra, né? E She's Beautiful, W. Cultura FM, a gente vai para aquele rápido intervalo. Voltamos já já com muito mais para você.
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0: 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E a hora certa na Cultura FM. 11:41.
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Você votou e escolheu pelo 999872339, a década de 80 ou 90. E quem venceu hoje essa batalha foi... A década é década maravilhosa de 80 com Notorious. Ela foi lançada em outubro de 86 e a faixa título Notorious alcançou o segundo lugar da Billboard Hot 100 dos Estados Unidos e o sétimo lugar das paradas britânicas. Coproduzida pelo lendário Nile Rodgers, a banda Chic, a música introduziu uma forte pegada de funk rock e uma memorável linha de metais, afastando-se do synth pop tradicional do início dos anos 80. A faixa título que dominou as pistas, bora lá curtir, a vencedora

Eurythmics, Here Comes the Rain Again, música de 83, Do You Wanna Love Me, com Gotcha. Encerrando Nova Manhã, que estará de volta nesta sexta-feira a partir das 10 horas. Rapidíssimo intervalo, vem aí o programa mais gostoso do seu daio, Clássicos da Cultura.

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2: Temperatura 38 graus, umidade relativa do ar 33%. Excelente tarde desta quinta-feira, 27 de agosto de 2026. Eu sou Mila Riz e tô juntinho com você até as duas. A partir de agora,

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1: Coordenação Leno Franz, a programação é do Beto Silva, direção-geral Dorileu Leal. Vamos abrir os clássicos de hoje com a versão de 76 de Don't Leave Me This Way, de Thelma Houston, que é amplamente considerada a definitiva, transformando a música original de Harold Melvin The Blue Notes em um hino da era disco lançada pela Motown. A faixa alcançou o topo da Billboard Hot 100 e venceu o Grammy de Melhor Performance Vocal de R&B Feminina em 78, consolidando um impacto histórico e cultural. A canção é um apelo desesperado sobre a dependência amorosa, retratando o medo da rejeição e a necessidade física do ser amado. A canção explora a vulnerabilidade de quem sente que não sobreviverá sem o outro, descrevendo o amor como a única cura. Tudo isso em contraste com uma enérgica batida

0: Meio-dia 18, I Can Wait Forever, Air Supply, Veneno, Marina Lima, Small Operator com a Xadedo. E agora, vamos falar de futebol, mas é claro que vamos.
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0: No dia do seu aniversário de 112 anos, o Palmeiras deu um verdadeiro presente para nós, torcedores, e venceu o Santos por 3-0 em casa. Era para ter sido 6-0 na primeira partida das quartas de final da Copa do Brasil. Com a vaga praticamente encaminhada, as equipes farão o jogo de volta na próxima quarta-feira na Vila Belmiro. O Vasco também ganhou do Vitória por 1-0 em São Januário e poderá avançar na próxima fase com um empate no jogo de volta. Já o Vitória precisará vencer, pelo menos por 2 gols de diferença para se classificar. As equipes voltam a se enfrentar também na quarta-feira no Barradão, em Salvador. Internacional e Grêmio se enfrentam na noite de hoje, a partir das 19 horas no Beira-Rio, em Porto Alegre. Você vai acompanhar tudo aqui na Cultura FM. Este será o Grenal de número 453 da história. O Santa Fé eliminou o River Plate nos pênaltis após empatar em 1-1 no Monumental de Núñez e será o adversário do Vasco nas quartas de final da Copa Sul-Americana. Ao todo, foram necessárias 22 cobranças de pênalti para definir o classificado. Com a queda do time argentino em casa, o Cruz Maltino enfrentará a equipe do Bogotá. A equipe de Bogotá, no dia 9 de setembro. Redação, Thalita Rocha.
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1: Meio-dia e 20.

Vamos abrir essa sequência dos clássicos com Wuthering Heights, que é uma das criações mais fascinantes da história da música pop, escrita por Kate Bush quando ela tinha apenas 18 anos. A canção condensa a complexa e sombria atmosfera do livro O Morro dos Ventos Uivantes em uma produção inovadora. A música é de 1978.

Meio-dia e 41, excelente tarde desta quinta-feira. Yolanda Simone. Please Don't Go com Kiss and the Sunshine Band e Nem Luxo, Nem Lixo com a Rita Lee.

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pela lendária cantora e compositora americana Carole King, e a faixa ganhou o mundo através de duas versões históricas lançadas no mesmo ano, em 71, com o cantor James Taylor. A música estourou nas rádios e alcançou o primeiro lugar da Billboard Hot 100. O dueto e a parceria entre James e Carole é uma das colaborações mais lendárias e bonitas da história da música popular americana.

5, ótima tarde pra você. You've Got a Friend é uma das canções mais reconfortantes e celebradas da história da música, famosa por ser um verdadeiro hino à amizade e ao apoio mútuo. Ela foi escrita

Cultura FM 90.7, estamos apresentando os clássicos para você. Pontualmente uma hora, Knife Rockwell. Nuvem Passageira, música de 77 com Hermes Aquino. A gente vai para um breve intervalo, voltamos já já com muito

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2: Ótima tarde desta quinta-feira, 27 de agosto de 2026. Eu sou Mila Riz e estou junto com você até as 2. Temperatura

4 minutinhos, vamos abrir a segunda hora dos clássicos com I Want You Back, que é um single de estreia da lendária banda The Jackson 5 e a sua fase com a gravadora Motown. Ela foi lançada no final de 69 e a canção se tornou um dos maiores marcos da história da música pop e soul, da soul music. A canção foi o primeiro grande hit do grupo a alcançar o primeiro lugar da Billboard Hot 100 em janeiro de 70, desbancando até mesmo os Beatles. O principal destaque da música foi a performance vocal avassaladora de Michael Jackson, que tinha apenas 11 anos.

0: The Whispers and the Beauty Goes On, Dance Days com Frenéticas, You Remember I Love You, Jean Diamond. Cabine Lilás reforça atendimento a mulheres vítimas de violência em Mato Grosso.
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0: Para dar um atendimento rápido, especializado e humanizado às vítimas de violência doméstica, o Centro Integrado de Operações de Segurança Pública, o CIOSP, lançou ontem a Cabine Lilás. Ao acionar os números de emergência 190, 192, 193 e 197, a chamada é recebida pelo atendente central do CIOSP. Assim que a ocorrência for identificada como violência contra a mulher, o chamado será direcionado automaticamente para a equipe da cabine, Lilás. A partir daí, profissionais capacitados acompanham o caso desde o primeiro contato até a chegada da equipe ao local e também orientam a vítima sobre os encaminhamentos após a ocorrência. Segundo a secretária de Segurança Pública, Suzane Tamanho, a iniciativa busca oferecer acolhimento e evitar que a vítima precise repetir diversas vezes a situação de violência. Conforme explicou, o objetivo é ajudar as forças de segurança a desenvolver estratégias de prevenção e identificação de situações de risco antes que a violência evolua para casos mais graves. Na cabine Lilás, haverá também o monitoramento das tornozeleiras eletrônicas daqueles agressores que ultrapassarem a área determinada judicialmente entre eles e a vítima. Redação Thalita Rocha.
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2: Um aí, 22.

Vamos abrir essa sequência dos clássicos com Young Hearts Room Free, que é um dos hinos mais célebres e empoderadores da era disco, lançado em 76 pela icônica cantora americana de soul e gospel, Candice Staton. A canção nasceu a partir de um desabafo. Durante um almoço em Los Angeles, Candy confessou ao seu produtor, o compositor Dave Crawford, que estava presa em um casamento extremamente abusivo e violento, sentindo-se incapaz de escapar. Essa canção aqui alcançou o primeiro lugar da parada Hot Soul Singles da Billboard, conquistou a segunda posição na prestigiada Reino Unido Singles Chart e entrou no top 20 da Billboard Hot 100 dos Estados Unidos. Aumenta o som aí, bora dançar comigo, vem!

0: 1h38, meu universo é você, roupa nova, My Girl, The Temptations, e mais uma vez com 14 Bis e Renato Russo. A gente vai para aquele rápido intervalo, voltamos já já e tem o Cine Cultura para você.
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0: 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E a hora certa na Cultura FM. 1h40, tarde maravilhosa dessa quinta-feira pra você. E aí, bora pegar aquele cineminha maravilhoso? Então, vem comigo.

City of Angels, de 98, um dos dramas, né, românticos mais famosos do final dos anos 90, estrelado por Nicolas Cage e Meg Ryan. O longa é um remake americano do aclamado filme alemão As Asas do Desejo, de 87. A história acompanha Seth, Nicolas Cage, um anjo celestial que vaga por Los Angeles, confortando pessoas à beira da morte e guiando-as para o além. Os anjos são invisíveis para os humanos, não sentem dor, fome, frio ou sentimentos biológicos. Tudo muda quando ele conhece a doutora Meg Rice, que é a Meg Ryan, uma cirurgiã cardíaca pragmática que entra em crise após perder um paciente. Seth se apaixona por ela e decide se tornar visível. Para viver esse amor humano, ele precisa tomar a decisão mais difícil da sua existência: cair, abrindo mão da sua imortalidade e da sua condição divina, para se tornar um mortal de carne e osso. Um dos maiores legados da Cidade dos Anjos é, sem dúvida nenhuma, né, a trilha sonora, que se tornou um fenômeno de vendas e marcou época. Canção Iris, do Google Dolls. A música foi composta especificamente para o filme, sob a perspectiva de Seth. Tornou-se um dos maiores hits da história do rock alternativo e passou semanas no topo das paradas mundiais. Bora lá curtir essa música maravilhosa e viajar na Cidade dos Anjos. 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

Cultura FM 90.7, I am I safe. New Diamond, muito estranho, Dalto, How Can I Go On com Fred Mercury, Montserrat Caballé. Clássicos indo embora, volta amanhã a partir do meio-dia. Carlos Matos já chegou para te fazer companhia, eu tô indo embora. A gente se fala amanhã a partir das 10 horas. Beijo carinhoso para você, obrigada pela companhia e pela sintonia. Vou deixar a última de hoje com todo o meu carinho para você. A canção Alone, que é uma das baladas mais poderosas e marcantes do rock dos anos 80, imortalizada pela banda americana Heart do álbum Bad Animals, de 87. A letra aborda a temática do amor não correspondido, explorando a transição da independência emocional para a angústia de uma paixão oculta. O contraste entre o disfarce diário e a solidão noturna, culminando no desespero de sentir sozinha e no desejo de conquistar a pessoa amada. Maravilhosa, vai com muito carinho para você.

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Camila volta amanhã às 10 da manhã, trazendo para você o Nova Manhã e em sua hora de almoço, ao meio-dia, os clássicos da cultura da comunicação maravilhosa da Mila Rizzi. Que é isso, gente? Ao meio-dia, você tem um encontro marcado. Na hora do seu almoço, com as mais lindas e incríveis canções e essa comunicação que... Ai, o almoço fica melhor, fica mais gostoso. 2:06. Tô chegando, hein? Eu sou o Carlos Matos, com a graça e a paz de Deus, feliz da vida, sempre, como sempre. Tudo de bom a você que tá em Cuiabá, nossa região metropolitana, Várzea Grande, na internet, culturafmcuiabá.com.br, pelo nosso aplicativo também. 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Muito bem, deixa eu agradecer já o carinho na abertura do programa. Oi, Pátia Amorim, as três beijocas da tarde, que coisa boa. Elisandra, quero dizer a alguém... Alguém da gravadora dela, o que você está falando aqui? Eu vou ler já, já. Já vou ler tua mensagem aqui, Elisandra. Obrigado pelo carinho. Marcos Antônio, obrigado. Oi, menina. Oi, Rúbia. Boa tarde para você. Seja bem-vinda. Agradecido por demais. A Pati Bela tá lá na Avenida do CPA, na Defensoria. Tá com o rádio ligado e curtindo a gente. Que coisa boa. Abraço a você e a todos aí da Defensoria, que nos dão aí sempre esse carinho da companhia. Bora começar o nosso programa que vai. 2:07. Temos 39 graus na capital, 27% de umidade relativa do ar. Sim, 39 graus é o que me mostra aqui, com 27% de umidade. Bem abaixo do ideal. Então, portanto, amigo, amiga, já sabe o que fazer, né? Tem que se hidratar. Bora! Lá no ano de 1983, curtimos demais e dançávamos demais ao som de Gazebo, a Like Chopin, a primeira do Tarde e Companhia.

0: dispensa todo tipo de comentário. A maravilhosa, esplendorosa, fantástica Madonna, Take a Bout, de 1994. Que é isso, gente? Fui agora a 1994 reviver um bom momento vivido ao som dessa canção. Take a Bout com Madonna. Loucas Horas, Guilherme Arantes, de 1986, The Locomotion. Kylie Minogue, de 87, I Like Chopin, com Gazebo, de 1983, abrindo aqui o nosso Tarde e Companhia. Bom demais é ter a sua. No 659-9987-2339, você manda o teu flashback. Já tem o flash do ouvinte, pode ser o seu flash. Então manda aí pra mim. Pode por áudio? Pode. Pode por texto, Carlos? Claro. Aí se eu mandar um print com o cantor ou a banda, também pode. Fique à vontade, tá bom? 659-9987-2339.
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0: A Sinfra liberou novos trechos do Complexo Leblon na Avenida Miguel Sutil, na entrada do bairro Jardim Leblon, em Cuiabá. O

0: deve fazer o seguinte, deve fazer seguindo reto pela pista da direita da direita da alça de descida. Com isso, agora é permitido quem está na parte de dentro da trincheira consiga acessar aí a avenida do CPA seguindo pela pista da esquerda da alça de descida. Eu acho que ficou para mim até um tanto quanto complicado aqui, mas saiba que novos trechos ali estão liberados ali no Leblon, onde tinham aquelas construções e tudo mais, próximo ali a Jurumirim, beleza? Muito bem. Bom, a redação é da Thalita Rocha.
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0: 4.7, destravando memórias com sucesso lá do ano de 1992. Maná, Vivi Sinari, também passou por aqui. SOS Brasil, Cidade Negra, Love to Hate You, de 91, com o Eraser. Quem mais? Suburbia, Pet Shop Boys, abriu aqui este bloco. Ó, vaga para executivo de vendas. 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Seja muito bem-vindo. Eu vou pro intervalo e volto já.
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0: oficial do Flashback, passou por aqui na Cultura FM, Inner Ciclo, Sweet a La La La La Long, de 1992, Segredos, Frejá, Up Down Girl, Billy Joel, e abrimos aqui com a Sandra, I'll Never Be Maria Madalena, de 1985. Depois do intervalo, estou de volta e tem aí o Flash do ouvinte, daqui a pouquinho.
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e companhia é o Eduardo Guimarães, lá no bairro Centro América. E ele pediu uma música para matar a saudade e recordar aí um clássico maravilhoso da música brasileira. Ah, o pedido dele? Nada mais, nada menos do que Roupa Nova, Seguindo no Trem Azul. Lançada em 1985, a canção se tornou um dos grandes sucessos do Roupa e é daquelas músicas que carregam uma verdadeira viagem de lembranças. Encontros e saudades. Essa participação aqui é do Eduardo Guimarães, que está com a gente lá no bairro Centro América. Tá ligado com a gente. E você também pode participar aqui comigo, tá? Manda aí o teu flash. Pode curtir aqui no flash do ouvinte. 65999872339. Então aumenta. Bora curtir e matar saudades. Vamos ao ano de 1985. Seguindo no Trem Azul.

0: Essa é a Cultura FM 90.7, a rádio oficial do Flashback. I Promise Myself, de 1990, com Nick Kamen, na programação aqui do nosso Tarde e Companhia. Vou para o intervalo, volto já já com mais músicas, mais emoções e com você, fazendo a programação aqui. Eu volto com quem? Trago a Discoteca Cultura. Daqui a pouquinho. Sai daí não, tá? É bem rapidinho.
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0: A Associação Lunar, que atua na proteção de animal em Cuiabá e região, anunciou que, por enquanto, nenhum novo cão ou gato poderá ser acolhido. Com uma dívida aí de R$325 mil, a organização suspendeu os resgates por tempo indeterminado. A decisão significa que animais abandonados, atropelados ou encontrados em situação de maus tratos deixarão de contar temporariamente com uma das principais redes de acolhimento. Segundo a entidade, aproximadamente 180 cães e 309 gatos dependem atualmente da estrutura mantida por voluntários e doadores. São quase 500 animais que precisam aí diariamente de comida, medicamentos, limpeza, atendimento veterinário e espaços adequados. A dívida acumulada envolve gastos com ração, clínicas veterinárias e outros serviços necessários para manter aí os animais vivos e em tratamento. Mesmo com a interrupção dos resgates, a associação informou que não abandonará os cães e gatos que já estão sob sua responsabilidade. De acordo com o site oficial da Lunar, o custo mensal da estrutura supera R$60 mil. A ONG disponibilizou formas alternativas de contribuição em seus canais oficiais. Acesse o site projetolunar.com. A redação é da Thalita Rocha.
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0: Tá bom, do 7, a rádio que destrava sua memória afetiva o tempo todo. 1982, Evelyn King, Love Come Down. Também passou de volta ao Planeta dos Macacos, o Jota Quest. Também tivemos a Chloe Stephan e o Sylvester na nossa Discoteca Cultura. O intervalo é rápido e eu volto já já.
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0: 15 minutos estão faltando para as 4.

0: Oficial do Flashback Paralamas do Sucesso de 86, Alagados, da Epin I'm Sexy de 1978 com o escocês Rod Stewart, e passou por aqui também a Sabrina com Boys. Eu vou para um rápido intervalo e volto já já com muito mais músicas, com muito mais emoções no nosso Tarde e Companhia.
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5: Muito bem, Batalha das Décadas. Gente, chegou o momento da decisão. Quem vence a Batalha das Décadas de hoje? De um lado, New Kids on the Block com Step by Step de 1990, representando a década de 90. Do outro lado, representando a década de 1970, a década de 70, vem The Jackson 5 com I'll Be There. E aí? Você quer ouvir um pedacinho das canções?

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1: Ou a década de 70. I'll be there. Jackson 5, quem vence? Quem vence?
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1: Olha, pra participar aqui, pra definir essa parada com o Carlos Matos, é no 659-9987-2339, tá? Década de 70 ou a década de 90? Você quem manda, diz aí. A vencedora toca na íntegra pra você aqui no final dessa hora. Então vai lá, 659-9987-2339. A gente segue aqui o Tarde Companhia. Rio Lindo de News.

é a Cultura FM, a rádio que destrava a sua memória afetiva. Lost in Your Eyes, de 1989, Debbie Gibson. Kamikaze, Ego Trip, de 87. E de 96, Eros Ramazzotti com L'Aurora. E abrimos ainda lá com uma de 1985, The Power of Love, Hugh Lewis in the News. E você, tá participando aqui comigo da Batalha das Décadas? Batalha das Décadas hoje tá topíssima demais. Sim, vamos a mais uma amostra aqui da Batalha das Décadas.

0: Muito bem, no 65999872339 você me ajuda a definir a nossa batalha aqui, tá? Muito bem, ó, década de 70, com quem? Eles, ó. Aliás, 90, com eles, né? Step by Step, New Kids on the Block.
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0: Agora sim, década de 70, The Jackson 5. I'll be there. 999872339 para você me ajudar a definir essa batalha das décadas. Quem toca novamente aqui? Quem entra na íntegra aqui na programação no Tarde e Companhia?
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0: Alisson dos Santos é o melhor do mundo. Nesta quinta-feira, na prova de 400 metros com barreiras da etapa de Zurique da Diamond League, o medalhista olímpico superou novamente o rival norueguês Carsten e, de forma impecável, venceu aí com o tempo de 45 segundos e 80 centésimos. Novo recorde mundial da prova. O também brasileiro Matheus Lima terminou a prova na quarta colocação. A redação é da Thalita Rocha.
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2: Muito bem, ótima tarde para você ligado na Cultura FM 90.7. Está na hora aqui do nosso Cine Cultura. Sim, It Mustn't Have Been Love, do Hot 7, foi originalmente lançada em 1987 na Suécia como uma canção natalina chamada It Mustn't Have Been Love. Mas foi regravada e adaptada em 1990, especialmente para o filme Uma Linda Mulher, Pretty Woman, estrelado por Julia Roberts e Richard Gere, para o Cine Cultura. Gente, vamos matar saudades. Vamos trazer essa maravilhosa canção, tema do filme Uma Linda Mulher, lá do ano de 1987. Roxette, It Must Have Been Love.

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4: Boa tarde pra você, 18

Vamos pra década que nunca termina na música, né, gente? Melhor década do mundo. Sim. Anos 80, 85, Dire Straits.

3361-2339. Você participou aqui com Carlos, agradecido por demais, hein, pela tua interação comigo, votando na década. Ai, ai. Em que você quer curtir aqui no final do Tarde Companhia?

década de 70. Com eles, The Jackson 5. Quem será que leva? Então vamos saber. A vencedora é essa aqui, ó. Bora! Década de 70. The Jackson 5. I'll be there.

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0: todo. Bom demais, 5 horas e 6 minutos. Esse é o Cultura Flashback. Você manda aí a tua música por áudio, por texto, por print. Faz um print aí da tua banda, do teu cantor com a música. Manda por texto também. Eu tô aqui pra isso, pra apertar o play e você matar saudades aí do outro lado. Esse espaço até às 7 da noite é liberadíssimo pra você que tá ligado aqui na Cultura FM, tá bom? Então manda o teu flashback, bora matar saudades. De segunda a sexta-feira, de 5 às 7, é você que dirige a programação aqui. Você quer levar pro lado romântico? Você quer levar pro lado das baladinhas, das discotecas dos anos 80, dos anos 70, enfim, da disco music? Fique à vontade, é você que dita o ritmo aqui. Ou simplesmente aquela canção maravilhosa que te leva a um lugar incrível, fantástico, um flashback daqueles. Ah, fique à vontade. Bora aí, no 659-9987-2339. Você participa aqui com o Carlos Matos e junto com Vou Com Você, com a graça e a paz de Deus, feliz da vida sempre, como sempre. Bora começar esse fim de tarde aqui. Você sabe que a gerência artística é do Lennon Francis, né? A direção geral é do Dori Leo Leal. A programação da Cultura FM tem a assinatura do Beto Silva. O Beto que chega hoje depois de Inter e Grêmio, aqui pela Copa do Brasil, e a transmissão desse jogo, a emoção desse jogo é com a equipe de ouro. Chega às 7h15 para trazer aí os preparativos desse jogão de bola aqui na Cultura FM. A equipe de ouro com Adelmo Alves, também com o Dionísio Dinatti, a Jennifer Figueroa, o César Augusto no comando do jornalista Oliveira Júnior. Equipe de ouro chega para contar essa história de Inter e Grêmio hoje pela Copa do Brasil aqui na Cultura FM. Que coisa boa! Beleza? O Beto chega depois aí para te deixar muito mais assim, mais ligado com a gente na programação de noturna da Cultura FM. Que coisa boa! Bora começar! Ó, com quem eu abro o programa hoje. Vamos a 1989. Bélgica. Sim. 1989. Abro com Zino. Russian Roulette. Bora, vai!
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rádio oficial do Flashback 5:13. Bom, quinta-feira, calor, gente. Que é isso? Ai. Vamos tomar uma água com gás aqui, vai.

Ricky Ashley, 1987, Together Forever. Bom fim de tarde pra você. Ó, que pedrada é essa? Vai, José Leonel de Império. Ó que batida. Sente o grave e o happy.

0: maravilhosa Rapper's Delight. Foi lançada originalmente em 1979, tá? E se tornou um dos primeiros grandes sucessos comerciais aí do hip hop. Boa! Eu curti demais aqui no estúdio. Aumentei o volume e fui curtir aqui só no passinho, né? Rapper's Delight com The Sugar Hill Gang. No nosso fim de tarde, vocês estão maravilhosos hoje, hein? Que é isso? Ai, ai, ai. Quem é que tá aqui comigo também nessa hora? Viajou aqui ao som de Moon Destination, Teneré, lá do ano de 1985. Quem pediu essa foi o Luiz, né? E quem viajou também nessa canção disse assim: boa tarde, meu amigo. Agora fui até a El Templo, lá em Várzea Grande, com essa canção aí. É o Valsir Hachman, Schwachman, alguma coisa assim. Obrigado aí pelo carinho da companhia e da audiência nesse fim de tarde aqui. É rapidinho o intervalo. Eu volto já já. E manda o teu flashback, faz a programação aqui comigo, tá bom? Manda aí. Se eu tiver, eu aperto play e ela vai tocar aqui.
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0: Muito bem, gente, 5 horas e 27 minutos. Temos 36 graus, exatamente às 5h27 da tarde. 36 graus, 28% de umidade relativa do ar. Ventos moderados aí a 10 km horário. Amanhã teremos uma mínima prevista para esta sexta-feira de 26 graus. A máxima para sexta de 38. Então, portanto, amigo, amiga que me ouve nesse momento aí em casa, tá aí no trabalho, amigo que tá no trânsito, ligado aqui na Cultura FM, matando saudades, recordando bons momentos. Se você tá com a tua garrafinha aí, vai se hidratando ao longo do caminho. Se não, providencie para que você sempre tenha uma garrafinha contigo aí, a sua squeeze, como queira, tá bom? Fique certo de que você precisa se hidratar. É tempo de deserto nos últimos dias aqui na

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2: 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Muito bem, estamos de volta, 5h31. Essa é a rádio que destrava sua memória afetiva o tempo todo. E é você quem faz esse horário aqui, tá? 659-9987-2339. Pode mandar por áudio, por texto. E pode fazer um print também da tua canção aí, do teu cantor, da tua banda. Fique à vontade. Muito bem, quem é que tá aqui?
4: Vicente Mendes, aqui a caminho de casa. Pegando essa vibe dessas batidas maravilhosas aí, vamos ouvir o Ace of Base, Rap Nation. Abraços a todos, fiquem com Deus.

0: Muito bem, essa é a Cultura FM 90.7. O intervalo é bem rápido e eu volto já já com muito mais aqui na Cultura FM. Para você que está ligado com a gente, muitíssimo obrigado pelo teu carinho, pela tua companhia, tua audiência nesse fim de tarde, na volta para casa, no trânsito, na capital e na região metropolitana. Amigos aqui no trabalho ainda e também na internet, né, que nos ouvem aí pelas demais plataformas de rádio que nos levam aí para esse mundão afora no 65999872339. Você participa aqui com o Carlos, manda o teu flashback também, mata saudades, recorda aqui bons momentos. Estamos no Centro Geodésico da América do Sul para todo o planeta. Manda aí, vai, por áudio, por texto ou por print no 65999872339.
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3: Muito bem, 5:44, estamos juntos na

0: A rádio que destrava sua memória afetiva o tempo todo. A Vivi tá num trânsito ali. Ela tá quase chegando na beira rio. Mas num trânsito, só não me falou qual localidade que ela tá ali pra chegar na beira rio. Não é mesmo? Mas tá num trânsito pesadíssimo nesse fim de tarde aqui. Mas tá lá ligada com a gente? A gente vai suavizando o teu caminho aqui até a chegada em casa, tá bom, Vivi? Obrigado pelo carinho da tua companhia. Deixa eu agradecer aqui também o carinho da companhia. Quem é que tá com a gente aqui, gente? É o Maurício. Maurício Pereira. Valeu. Ó, o cansado também chegou. Não, gente, não é que o cara vive cansado, é o sobrenome do cara. Obrigado aí, tá, André? Tamo junto. Bora lá. Bora seguir aqui. Tem muito mais músicas, muito mais emoções. E quem é que tá aqui? Diz aí.
1: Fala, meu amigo. Boa tarde, tudo bem?
0: Boa tarde.
1: Aqui é o Brian, motorista aplicativo.
0: E aí, Brian?
1: Tamo aqui na rodagem, acompanhando sempre a cultura aí. Diga, manda um Top aí. Gun pra nós aí.
0: Boa.
1: Pra todos os motoristas, todas as pessoas, todos os ouvintes estão ouvindo aí.
0: Boa.
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0: Tamo junto, mano. Bora então matar essa saudade. Recordar aqui com a Berlin. Take my breath away. Vai.

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2: Muito bem, ótima noite para você. São 6 horas e 7 minutos.

comunicação no estúdio nessa hora. DJ Marcos Luiz e Juca Santos. Que é isso? Daqui a pouco teremos também aí Internacional e Grêmio com a equipe de ouro trazendo todas as emoções desse jogão de bola. É o jogo de ida da Copa do Brasil. É Inter e Grêmio, jogão de bola que será transmitido aqui e narrado pelo Adelmo Alves. Comentários da Jennifer Figueroa, também o Dionísio Dinarte. Teremos também o César Augusto e sob o comando do Oliveira Júnior. A equipe de ouro chega às 7h15, trazendo todas as emoções desse jogo, tá bom? Agora tem lá do ano de 1989,

0: FM, Bonnie Tyler, né? Que nos deixou não muito tempo, né? It's a Harry, passou por aqui também. Tivemos People Talk com Joy Salinas, de 1993. Ride on Time com Black Box. Quem curtiu Black Box aqui? Tá na volta pra casa, tá curtindo a gente? Deixa eu ver aqui. É o Nivaldo Castellani. Obrigado pelo carinho, mano. Obrigado pela companhia aqui também com a gente. A Antônia Amorim, valeu demais. Ô, Inimar, aguenta a mão aí. Daqui a pouquinho você vai curtir essa moda maneira aí. Inimar teve o prazer de vir aí outro dia e conhecer a nossa querida colega de trabalho, a nossa Marcela Faria, né? Os caras vêm, mas não vêm ver o Carlos Matos, pô. Não sei porquê. Mas tá certo. Tá certo. Um abraço, obrigado pelo carinho. Já, já a gente traz aí pra matar saudades, recordar a tua aqui também. Tá bom? Feito! Coisa boa. A Vivi já chegou em casa, saiu daquele trânsito, né? Que estava ali, próximo ali à Beira Rio. Obrigado pelo carinho da companhia. Já chegou, já ligou o rádio e tá com a gente aqui. Isso é muito bom. No 659-9987-2339, você participa comigo, mandando por áudio, por texto e também pode mandar por print? Pode. Você faz um print aí da tua banda com a música do teu cantor também. Eu tendo aqui, eu vou apertar o play e ela vai tocar. Esse horário é feito por você, melhor amigo ouvinte do planeta, que nos dão aí o carinho nessa volta pra casa, em casa aí, curtindo a gente também ainda no trabalho. Esse horário é seu, tá? De 5 às 7 é você quem faz a programação aqui da Cultura FM. Bem rapidinho e eu volto já já, não saia daí.
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0: Muito bem, estamos de volta. Bora lá, gente. Tá chegando a Discoteca Cultura aqui.

7 horas, Inter e Grêmio, 7 da noite. Já já, equipe com a equipe de ouro aqui na Cultura FM. Bom, é o seguinte, vamos a 1976, com o ABBA, Dancing Queen, que significa Rainha da Dança. A música nasceu com o título provisório de Boogaloo e teve como inspiração o sucesso disco Rock Your Baby, de George McRae. Quando Frida ouviu aí a primeira gravação, ficou tão emocionada que chorou. Sim, Dancing Queen acabou se tornando o único número um do ABBA nos Estados Unidos e um dos maiores símbolos da disco music na discoteca cultura. Aumenta o volume. Bora animar!

0: equipe de ouro para Internacional e Grêmio. Todas as emoções desse jogão de bola você vai acompanhar aqui com a equipe de ouro já já às 7 da noite.
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0: Boa noite para você. 6h30.

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Leal. Em nome de toda a equipe de esportes, a equipe de Ouro da Cultura, seu narrador, Adelmo Alves, deseja a todos uma ótima noite de quinta-feira e uma excelente jornada esportiva para todos nós.

0: É um clássico, é um confronto histórico, clássico do futebol entre Grêmio Futebol Porto Alegrense e Inter Clube Internacional. Começou, Inter Esporte Clube Internacional, começou com uma rivalidade intensa no ano de 1909. O Inter, recém-fundado, enfrentou o Grêmio, que havia nascido no ano de 1903, e acabou perdendo o primeiro confronto pelo placar histórico de 10 a 0, maior no confronto entre essas duas equipes. Mas a história hoje é outra. Mais de 100 anos se passaram. Campeonatos gaúchos, campeonatos brasileiros, campeonatos internacionais como a Libertadores América e Copa Sul-Americana, e também Copa do Brasil. Mais uma vez, lembrando 1992, as duas equipes se enfrentam nas quartas de final desse torneio importante, torneio que tem boa premiação, tem destaque, tem vaga para Libertadores no próximo ano. Primeiros destaques, as primeiras informações do clássico. Oliveira Júnior, boa noite.
1: Muito boa noite, Adelmo. Boa noite, amigos da equipe de ouro, Jennifer Figueroa e a imensa torcida gaúcha espalhada Brasil afora. Em Mato Grosso não poderia ser diferente. Inter e Grêmio escrevem o capítulo número 453 do Grenal nesta quinta-feira no Beira-Rio, em Porto Alegre. É o jogo de ida das quartas de final, dos times já em campo e escalado.
0: Faltando 3 minutos para as 19 horas, hora de Mato Grosso. A bola rola às 19. Expectativa para esse clássico, mais um da Copa do Brasil. Jennifer Figueroa, boa noite.
2: Jennifer Figueroa.
3: Boa noite a todos os ouvintes da Cultura FM, aos meus colegas de bancada. Que noite, meus amigos. É um presente para aqueles que são apaixonados pelo futebol, essa rivalidade de Inter e Grêmio numa Copa do Brasil, aquele duelo que vale a pena todos nós assistimos. Vamos para uma bela noite de futebol.
0: 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Vamos conferir as escalações, começando pelos donos da casa. Estádio de Copa do Mundo gigante da Beira Rio. Oliveira, como vem o Inter?
1: Internacional. Abraçando a imensa torcida colorada espalhada Brasil afora, o técnico Paulo Pezzolano manda Matheus Cunha no gol, 23, Bruno Gomes, 15, Gabriel Mercado, 25, Maripan, 3 e meia dúzia para Matheus Bahia. Vilagra tem a 5, Paulinho 27, Caleb 30, Vitinho com a número 20, Bernabé tem a 26 e Carmona tem a número 7.
0: Muito bem, o Internacional que recebe
1: um Carboneiro,
0: Carboneiro.
1: Carboneiro.
0: Carbono 14, apelidado carinhosamente de Carbonice, um grande número de torcedores no gigante da Beira Rio. A equipe do Grêmio, visitante, como vem o Grêmio?
4: Grêmio! Grêmio!
1: E tem autoridade ligada na transmissão da equipe de ouro. Alô, Blairo Maggi, torcedor do Colorado. Toda a família Maggi é vermelha, hein? E do lado do Grêmio é o Mutilavich, lá em Lucas do Rio Verde, acompanhando a transmissão. O técnico Luiz Castro manda o Everton, número 1. 27 para Diego Caíto. Wallace tem 82 e Kahneman, número 4. Marlon, 23, e Noriega, número 8. Vila Sante tem a 20. Krovinavik, número 10. 77 para Giovanni Cabral. Carlos Vinícius, 95. E Pavon fecha o ataque do Grêmio com a número 7.
0: Confronto equilibrado quando se trata de eventos eliminatórios. Mata-mata, o Internacional tem levado a melhor nesses confrontos. Arbitragem, quem vai comandar esse importante clássico do futebol brasileiro?
1: Pois é, e a CBF não quis gastar. Mandou um trio de Santa Catarina, né? Pelo menos os dois primeiros. O árbitro é o Ramon Abate Abel, de Santa Catarina. O assistente número 1, Thiago Americano Labes, também catarinense. O número 2 é o Michael Stanislau, que é gaúcho. Novar, Marco Aurélio Augusto Ferreira de Minas. E o quarto árbitro também é mineiro, André Luiz Policarpo Bento. Isso tem nome de ladrão de cavalo. Quando o nome é cumprido assim, já dizia Orlando de Oliveira Antunes. Não estou dizendo que seja, né? Mas é o que diz o velho ditado.
3: Você está entregando idade, Oliveira. É.
0: Já já a bola rola. Agora uma curiosidade na hora do sorteio: qual dos dois tem mais idade? Kahneman, capitão do Grêmio, ou Gabriel Mercado, do Internacional?
1: Um ex-jogador, né? Se tivesse a Copa Gazeta Master, podia ter escrito aqui.
0: Pois é, dois jogadores experientes e ambos argentinos.
1: Sim.
0: Aliás, presença de jogadores do Mercosul nas duas equipes é uma coisa. 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Há uma demora, já era para ter começado a partida. O árbitro Ramon Abate Abel, ele que assustou o jogador do Fluminense, Canóbio, com o seu olhar, está aguardando a fumaça vermelha dissipar.
1: A fumaça vermelha?
0: Fumaça vermelha.
1: Não tem fumaça azul? Só vermelha?
0: No próximo jogo vai ter azul. Hoje é o Internacional, a torcida sempre comete esses exageros. Lembram na Copa Libertadores América do papel picado? Sim, laminado?
1: Sim. É, teve que paralisar o jogo, né? Olha, os rivais chegam para esse clássico, Adelmo. Os dois em crise, né? Na luta contra o rebaixamento no Brasileirão, ambos somam 25 pontos, apenas um acima do Z4. O tricolor aparece à frente em 15º, pelo número de vitórias, 6 contra 5. Na última rodada no Brasileiro, também em casa, o Inter ficou no empate sem gols com o Galo. Já o Grêmio perdeu para o Bragantino por 1-0 com gols nos acréscimos. Agora sim, o árbitro já no centro do gramado. Mas a fumaça ainda não se dissipou. 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Um abraço ao Alessandro, a todos os colaboradores, ao Patrick, a toda a equipe da Tubarão Esportes, acompanhando a jornada esportiva e prestigiando a cultura FM, Adelmo.
0: Muito bem, devido ao inverno que nós estamos vivendo, esse clima frio, a fumaça não sobe, ela fica concentrada, até mesmo aquele processo que acontece com a neblina na região sul do Brasil, na sua Curitiba também acontece muito isso, e é o que está acontecendo nesse momento. O estádio Beira-Rio fica ao lado do Lago Guaíba, úmido, e a fumaça demora para dissipar e por isso já está atrasado. Agora sim, apita o árbitro, começa o Grenal, é o jogo de ida, uma partida de 90 minutos e mais 90 na casa do Grêmio para decidir quem vai à próxima fase da Copa do Brasil, quem vai para a semifinal. Saída para o Grêmio, para o Internacional, lança a bola, para nas mãos do Everton. Everton não tem pressa nenhuma para repor a bola em jogo, o goleiro do Grêmio. Lançamento, quebra a bola para o campo de ataque, procurando Carlos Vinícius. Mercado antecipa, fica com ela, sai jogando errado o Mercado. O Grêmio recupera a posse de bola lá pelo setor direito, no campo de ataque, aperta a marcação. O Internacional começa tudo de novo no campo de defesa com o Wallace. Abriu aqui na esquerda, troca passes, Marlon. Volta de novo aqui no miolo da zaga, o Grêmio troca passes no campo de defesa. Torcedor colorado presente em grande número canta, empurra o time para cima do adversário. Bola lançada no campo de ataque, Maripan antecipa, fica com ela, chega lá para dar pressão, Carlos Vinícius. A bola volta aqui no meio, tenta sair jogando, Internacional saiu jogando errado. O Grêmio recupera a posse de bola no meio pelo setor direito com Pavon, abriu para o cruzamento na próxima, bico da grande área, passou Diego Caíto, cruzou, tirou Matheus Bahia, sobra do Grêmio, vai pro gol, explode na zaga, explodiu no Matheus Bahia de novo. O Grêmio tem posse de bola lá no setor direito, bola enfiada por Vida Sante, cruzamento na área, Mercado tirou parcialmente, complementa Maripan de qualquer maneira, lança para o campo de ataque, não tem ninguém de vermelho. Kahneman toca a bola para o alto, vai cair no campo de ataque, foi lá Matheus Bahia, tira a bola na frente, abriu aqui no setor. setor direito no bate-rebate. Fica com o Grêmio de novo. Chega cometendo falta, atropelando o jogador do Internacional.
1: É, o jogo começa quente no Beira-Rio, bastante disputado. E a primeira falta da partida no primeiro minuto. 1:40 jogado 0-0. Inter e Grêmio, é Copa do Brasil na Cultura, Delmo.
0: Na verdade, a arbitragem deu falta em cima do Caleb. O Grêmio recupera a posse de bola no meio de campo. Vem Vila Sante trabalhando. Abriu lá pelo setor direito. Placar de 0-0. Início da partida no Beira-Rio, em Porto Alegre. O Grêmio vem chegando, levantamento para a área, mercado. A bola fica com o Maripan, que tenta sair jogando com o Carboneiro. Carboneiro se livrou do primeiro marcador, que era o Pavon. Abriu, trouxe pelo meio. Aqui na meia direita vem o Internacional em velocidade. Passou Bernabé, enfiada de bola na área. Chegou Vitinho. O Everton arrojado saiu nos pés e ficou com ela.
1: Uma excelente enfiada no ataque do Colorado. O Everton se antecipou à chegada do Vitinho e abafou com segurança, evitando aquele que seria o primeiro gol da partida e seria do Colorado, Adelmo.
0: Destaque no banco de reservas, Bright White. Destaque do Grêmio, jogador importante. E também Alan Patrick no lado do Internacional, no banco de reservas. Vem Grêmio aqui no meio, passe forte, não conseguiu fazer o domínio, o jogador que era o Giovani Cabral. A bola fica com o Internacional, foi lá, brigou por ela, foi desarmado o jogador que era o Matheus Bahia. Bola tocada aqui atrás, o Internacional de novo entrega a bola pro Grêmio no campo de defesa. Roda, troca passes aqui no setor defensivo, a equipe do Grêmio. Kahneman abriu mais adiante pro Marlon, aqui na ala esquerda, já atravessa a linha divisória do gramado, bate em cima do adversário, bateu em cima do Caleb, a bola saiu pra linha de lado, é arremesso, era o Paulinho, na verdade, saiu pra linha de lado, arremesso lateral pra equipe do Grêmio. É aqui no setor esquerdo, no campo de ataque, torcedor, 3 minutos do primeiro tempo. Tem zero, Internacional, Grêmio também tem zero, é Copa do Brasil. Levantamento no campo de ataque, tenta chegar o Grêmio com Carlos Vinícius, chegou, colocou na frente, vem na cobertura, Bruno Gomes foi tocado, arbitragem marcou falta ou só saída de bola?
1: Apenas arremesso lateral, favorecendo o Colorado. 3,5 jogados aqui no Beira-Rio, 0-0, é a Copa do Brasil. 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
0: Técnico Luiz Castro balança a cabeça, reclama da marcação da falta. 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Enfiada de bola, vai sobrar pro Bernabé. Bernabé toca ali no meio, abre pro Bruno Gomes aqui na ala, recolheu, chegou a marcação, caiu e é falta. Como é típico de Grenal, muitas faltas no comecinho, assim.
1: É, muito truncado o jogo nesses minutos iniciais e as defesas trabalhando bastante. Mais uma falta em favor do Inter. 0-0.
0: Paulinho aqui no meio de campo, ali no grande círculo do gramado, abriu pro Maripan lá no setor esquerdo. Maripan deixa pro Matheus Bahia, chega a marcação, ele enfia pro Carboneiro, vem por baixo, fez o corte, toca Marlon. A bola fica lá no setor direito, agora um por cima do outro, é falta em cima do Diego Caíto, falta pro Grêmio cobrar.
1: É, desta feita a falta em cima do jogador do Grêmio. Aqui saiu com bola e tudo, inclusive os dois se enroscaram. Arbitragem em cima da pinta, marcou, favorece o Grêmio. Falta do meio da rua e a coisa começa a esquentar no clássico. 0-0.
0: É, se o Ramon abate Abel não começar a lançar seu olhar intimidador. É, o Canobi do Fluminense saiu do gramado triste, preocupado e assustado. Vem Everton tocando bola aqui na área do Grêmio, lança para o campo de ataque, quebra lá no setor direito, vem, dominou Carlos Vinícius, saiu da área, deixou curtinho pro Vidia Sante, abriu bem aqui na esquerda pro Noriega, coloca pro meio Giovani Cabral, bateu, tira de qualquer maneira defensiva a bola pra linha de lado. Giovani Cabral, que disputou a Copa do Mundo por Cabo Verde.
1: Ah, não lembro.
0: É, disputou a Copa do Mundo.
1: Você que almocei hoje, você quer demais, pô.
0: Pois é, Giovani Cabral, jogador de Copa do Mundo. Olha o levantamento de bola pro Vinícius, Carlos Vinícius, Bruno Gomes tirou mal, tirou parcialmente a sobra de bola do Grêmio. Caiu, é falta em cima do Marlon.
1: Aconteceu sim, falta em cima do Marlon quando fazia finta para rematar. E ele ia buscar o ângulo esquerdo do goleiro e foi derrubado. O Caleb reclama da marcação, mas a falta aconteceu. Bola parada, é a chance de abertura do placar para o Grêmio no Beira-Rio aos 5 do primeiro tempo, ainda 0-0.
0: O placar acabou de marcar, o sinal marcou 5 minutos do primeiro tempo. Placar de 0 para o Grêmio, 0 também para o Internacional, é Copa do Brasil. Torcedor do Grêmio presente no Beira-Rio, faz a festa. Resultado importante, seria um empate fora de casa, mas o Grêmio está pressionando. O Grêmio teve mais chegadas na área. Cobrança de falta, bateu na barreira. Sobra de bola do Grêmio de novo, bate e rebate. Olha o gol do Grêmio, Matheus Cunha. Agora foi o Matheus, matou mal, a bola escapou por ali, o Carlos Vinícius.
1: Perdeu grande chance o Grêmio nesta rebatida na zaga. Teve a chance ali de fazer o primeiro gol, mas o goleiro acabou fazendo a defesa. O jogo começa a esquentar, melhora, já vão pro ataque, né? O Grêmio principalmente nos dois últimos lances, mas segue 0-0.
0: Caleb vem trazendo, tocou pro Vitinho, vai pro cruzamento, linha de fundo, tocou na área, fácil pra defensiva do Grêmio tirar com o Wallace. Sai jogando Marlon, despacha a bola pro campo de ataque, vem Mercado, toca a bola pra linha de lado, evitou a saída Caleb, não evitou, a bola saiu. Arremesso lateral pra equipe do Grêmio. Buzz Express chamou, levou Jennifer Figueroa. 7 minutos primeiro tempo, o jogo começou truncado.
3: 7 minutos primeiro tempo, a equipe do Grêmio me surpreende, na casa do Inter o Grêmio chegou mais vezes, chegou com mais chances reais de gol, mas o Inter chegou uma ou duas vezes, mas Grêmio melhor na partida até agora.
0: Prepara-se para fazer a cobrança do arremesso lateral, uma certa demora. O Marlon, ex-jogador do Cruzeiro, procura a jogada aqui no setor esquerdo. Vem o Grêmio com Carlos Vinícius, tem dois a marcação, dobrou a marcação, melhor para a defensiva do Grêmio. Carlos Vinícius pede falta, a equipe, o árbitro manda seguir, sai jogando pelo setor direito. Matheus Cunha, quem está posicionado é Bruno Gomes, recebeu, lança a bola para o campo de ataque, para o Carboneiro. Carboneiro, quem chegou para dominar foi o Bernabé tenta a ligação no meio de campo com o Vitinho. A bola sobra para o Maripan, tocou ali no meio pro Bernabé, colocou na frente, caiu Ramon Abate Abel, manda seguir o jogo. Vem a equipe do Grêmio lá pela meia direita, abriu na ala, Diego Caíto já atravessa a linha divisória do gramado, vem o tricolor gaúcho, vai levantar, bola na área, levantou, tirou ali no meio o jogador que era o Matheus Bahia, sobra de bola, Maripan complementa, vai pegar a sobra de bola, segunda bola do Grêmio de novo pelo setor direito com Pavon, abriu, tem Diego Caíto, vai fazer o cruzamento, preferiu tocar curtinho, rasteiro na área, Vidia Sante vai pro cruzamento, quem sobe? Subiu ali o Bruno Gomes, fez o corte parcial, a sobra de bola do Grêmio de novo, pressão do Grêmio no comecinho da partida, abriu aqui no setor esquerdo, vem dominando o jogador que é o Noriega, tem o Marlon, se apresenta, preferiu do lado direito, quem vai lá? O Wallace para fazer o domínio, tocou na ponta, Diego Caíto, devolve pro Wallace, chega lá a marcação do Vitinho, saiu com bola e tudo, assustou-se da marcação do Vitinho, arremessou lateral para a equipe vermelha. 8 minutos, torcedor, 8, primeiro tempo, placar de 0 pro Inter, 0 também pro Grêmio no Beira Rio. É a Copa do Brasil, é jogo de ida. O jogo de ida na casa do Grêmio, a partida na casa do Inter, o jogo de volta na Arena Porto Alegre, a casa do Grêmio. Bola tocada no setor esquerdo, troca passes a equipe do Inter, vem tentando construir jogada com calma, até agora tudo que o Inter fez foi com lançamentos longos, bola tocada no meio, vem jogar por aqui o jogador do Internacional, que era o Paulinho. Paulinho domina, fez o giro, abriu aqui do outro lado, apareceu Bruno Gomes para fazer o domínio. Internacional vem pro campo de ataque, Bruno Gomes abriu mais adiante pro jogador Bernabé curtinho, recebeu, girou, abriu ali atrás, quem aparece para fazer o domínio é Vidiagra pro Carboneiro. Carboneiro tentou a finta, foi desarmado, a bola fica com o Grêmio, bateu em cima do Bernabé, não conseguiu a sequência, o Grêmio tira a bola do campo de defesa, lança pro Carlos Vinícius, já tira a defensiva do Grêmio com o Mercado, abriu na direita, Bruno Gomes vem trazendo o Grêmio, o Inter pro campo de ataque, tocou pro jogador que é o argentino invocado, domina por aqui, vem trabalhando bola, Bernabé ali no meio pro Vidiagra ameaçou bater pro gol, se apresenta Bruno Gomes, recebeu Bruno Gomes aqui na ponta direita, apresenta-se Bernabé domina aqui na ala direita, placar de 0-0. Internacional tenta colocar a bola no chão, tenta trabalhar a jogada, o sinal marca 10 minutos, primeiro tempo, placar de 0-0, bola tocada no campo de defesa para Maritã, pro Matheus Cunha. Matheus Bahia vem trabalhando a bola, conseguiu tocar agora para o Vidiagra. Vidiagra abriu aqui na ponta direita, quem domina, quem recebe por aqui é o Bernabé tenta infiltração aqui na direita para o Bruno Gomes, a bola fica na defensiva do Grêmio. Bernabé foi lá, cometeu falta.
1: E a falta aconteceu tocando muito rapidamente a bola no campo de defesa do Grêmio, mas daí levou a melhor a equipe visitante na falta, né? Que agora favorece o contra-ataque. Segue 0-0, 10 minutos do primeiro tempo. 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
0: E atenção, torcedor, é hora de conferir o tempo e o placar do futebol. Copa do Brasil, estádio José Pinheiro Borda, Beira Rio, em Porto Alegre. Decorridos pelo meu cronômetro nesse primeiro tempo, 11 minutos.
4: Internacional
0: tem zero.
4: Grêmio
0: também tem zero. Vem Grêmio, linha de fundo, cruzamento. Mercado, a sobra de bola ainda é do Grêmio na entrada da área. Abriu aqui no setor esquerdo. Domina Krovinovic pelo setor esquerdo, tocou no meio. A equipe do Grêmio convide a Santi, abriu lá na meia direita. Pode até bater pro gol. Wallace vai pro gol, vai pro gol. A bola subiu e foi pra linha de fundo.
1: Uma bomba do meio da rua do grandalhão, né? Da equipe do Grêmio, que chutou de fora da área e sem direção, né? Goleiro só acompanhou a saída, mas pelo menos chutou. Tiro de meta já cobrado, 0-0 no Beira-Rio.
0: É Copa do Brasil, é jogo de ida. Ontem nós tivemos no jogo de ida em São Paulo, clássico paulista, o Palmeiras venceu sem muitas dificuldades a equipe do Santos pelo placar de 3-0. Vem enfiada de bola no setor esquerdo para o Matheus Bahia, colocou no chão, vem Internacional para a esquerda, levantamento na área para o Vitinho, tirou Kahneman. A sobra de bola é do Grêmio, que tenta sair construindo jogada com Marlon. Aqui no lado esquerdo ele lança para o campo de ataque, vai lá Maripan, deu cobertura, recua, quase que o Maripan coloca pro fundo da rede, antecipou a chegada do Carlos Vinícius e tocou da perna esquerda, dando um susto, escanteio pro Grêmio.
1: É o lance maroto, né? Porque na chegada do atacante do Grêmio, o zagueirão Maripan tentou recuar pro goleiro e acabou quase mandando contra o próprio patrimônio. A bola passou a cerca de um metro da trave direita do goleiro Matheus Cunha e é escanteio para o Grêmio pela esquerda.
0: Primeiro escanteio do jogo para a equipe visitante. Primeiro escanteio para o Grêmio. Pavon vai para fazer a cobrança. Carlos Vinícius na área, observado pelo técnico Luiz Castro. Prepara-se Pavon para a cobrança. Levantamento, não bateu no primeiro pau. Tiro de meta.
1: É, a bola muito fechada e aí o próprio jogador do Grêmio acabou mandando para fora, tiro de meta que favorece o Colorado, perde uma boa oportunidade ele tentar abrir o placar. Jogo equilibrado até aqui, 0-0.
0: Tubarão Esportes, ame sua camisa, bola enfiada pro Bernabé e cobertura da zaga, bola recuada pro goleiro Everton. O Everton sai jogando pelo setor direito, vem Diego Caíto, bateu em cima do adversário, a bola sobra pro Vitinho, roubou, é pro Carboneiro, é falta do Carboneiro.
1: É, quando eu escapava no contra-ataque, o árbitro já parou o lance, porque aconteceu a falta em cima do defensor do Grêmio pelo setor da lateral direita. E aí o Carboneiro cometeu a falta, camisa número 7, e ele caiu, inclusive sentindo ali a clavícula, né? Para mim não houve nada. Além de ter sido puxado pela camisa, não tem motivo para tudo isso ter reclamação.
3: Parece que deslocou o ombro ali, do jeito que ele tocou no ombro.
1: Eu tô achando que é só migué.
3: Não tá bom.
0: Jennifer Figueroa, chegamos a 14 minutos.
3: 14 minutos aí. Pra mim, o time do Inter tá sem repertório, sabe? Tem muita dificuldade de criar, de sair com a bola. Todas as vezes que chegou no gol ali, foi lançamentos. Tem essa dificuldade de criar e de sair. Já o Grêmio, não. O Grêmio, pra mim, já consegue criar mais, consegue sair mais com a bola. Teve mais chances de gol aí. Parece que o Grêmio está jogando em casa e o Inter ainda muito preocupado, muito tenso ainda. Pra mim, não mostrou a que veio nesse jogo ainda.
0: Jornada esportiva com a equipe de ouro da cultura, Copa do Brasil, jogo de ida, quartas de final da Copa do Brasil, no Beira-Rio 0 pro Inter, 0 pro Grêmio, no almoço ou no jantar, Chopão é o seu lugar, Chopão no coração de Cuiabá. Parece que foi sério mesmo, o menino vai ter que sair, hein?
1: A gente vendo o replay nas imagens, inclusive, dá para perceber no nosso monitor aqui na cabine, que no momento que ele tem a camisa puxada, ele se desequilibra e faz um movimento muscular oposto ao peso que o corpo estava para o lado, para outro lado. E aí ele sentiu o ombro e pode ser substituído. A Jennifer tinha razão.
0: É, pois é. Olhos de lince.
3: Parece que deslocou o ombro. Na hora que faz a alavanca assim, ó, parece que deslocou o ombro e realmente dói muito, né?
0: Mandou recado lá, vai ficar. Mandou recado que não precisa de substituição. É, eu fico, professor. É, ele falou que não quer sair, mas tem que ter avaliação médica. Se o médico atendeu e achar que deve ser retirado da partida...
1: Foi só um mau jeito, né? Não chegou a ser uma lesão.
0: Jogo parado, o Grêmio tem que ficar com um jogador um minuto fora do gramado. É a regra, né, Oliveira?
1: Exatamente, não pode voltar até o árbitro cronometrar esse tempo.
0: Tá fora do gramado o jogador do Grêmio, tá sentindo fortes dores, Diego Caíto, lateral direito. Vai ter que ficar um minuto porque solicitou atendimento médico. Lançamento lá na direita, vem Maripan, fez o corte, Carboneiro tenta pegar a sobra, melhor pro Grêmio, que vem pro campo de ataque, Maripan de novo toca a bola pro alto, tenta pegar Bernabé, melhor pra zaga, sobressaiu ali o Vila Sante lança pro campo de ataque, a bola de novo no Grêmio, o Grêmio ganha jogadas no meio de campo, começa tudo com Marlon aqui no setor esquerdo, no campo de defesa, placar de 0-0, bola recuada para o Everton, saiu jogando rasteiro, saiu jogando errado, Bernabé pegou aqui no setor direito, vem o Internacional com Bernabé, vem Matheus Bahia, tocou no meio procurando Bernabé, bom!

0: A recuada no miolo da zaga para o Wallace. Despacha a bola errada. Entrega de graça para o jogador que é Bruno Gomes do Internacional. Toca para o Vidiagra. Vidiagra tem o Bruno Gomes de novo ao seu lado. Ali no meio de campo fica sem saber o que fazer. Todo mundo marcado para o Bernabé. Entrou na área. Cobertura do Marlon. Despacha a bola de qualquer maneira. Bruno Gomes protege. A bola chega até o Mercado. Mercado chama o jogador que é o Vidiagra. Vidiagra domina. Deixa para o Maripan. O Internacional adianta seus jogadores. O Grêmio se fecha tudo. Ali no campo de defesa. Bola tocada para o Carboneiro. Carboneiro ali na linha esquerda, tocou linha de fundo para o Matheus Bahia, vem para o cruzamento, cruzou, rasteiro, fácil para o Everton.
1: É, o cruzamento na área, o Everton fez a defesa, não deu sopa para o azar, segurou, já quebrou e mandando para o campo de ataque, 0-0 no Grenal.
0: Diego Caíto já voltou, Bruno Gomes protege, o Grêmio ganhou, lá abriu lá pelo setor direito, o Giovani para o Diego Caíto, entrou na área, vem para o cruzamento, fez a finta, vai para o gol, abriu o ângulo para o chute, chutou cruzado em cima da zaga, a sobra de bola é do Grêmio de novo, pede falta ali o Noriega, a bola fica com o Internacional que tenta armar contra-ataque com Paulinho, Paulinho para o Carboneiro no setor esquerdo, vem Carboneiro em velocidade, encara a marcação para lá, para cá, chega para dar combate lá o Diego Caíto, Carboneiro, a bola desvia, aguardava que o Matheus Bahia, tinha também o Caleb, a bola desviou e ficou com o goleiro Everton.
1: É, decepcionou o Carboneiro porque todo mundo esperava que ele partisse para o drible sobre os defensores, ele preferiu fazer o toque na direita, não encontrou ninguém, a zaga resvalou, evitou o contra-ataque colorado, segue 0-0.
0: Sinal marca 18 minutos jogados, primeiro tempo, gigante da Beira Rio em Porto Alegre, estádio de Copa do Mundo, placar de 0 para o Internacional, 0 também para o Grêmio, o campeonato é Copa do Brasil, no Brasileirão, ambos estão com 25 pontos ali na beiradinha da degola, enfiada de bola para o Carlos Vinícius, é falta, ô Vinícius!
1: O árbitro marcou a falta em favor do Colorado, pelo que eu entendi, né? O jogador foi derrubado porque os dois se enroscaram e os dois ficaram pedindo a falta, só que o árbitro marcou em favor do Inter.
0: É falta do Carlos Vinícius no Mercado, ficam reclamando de uma possível cotovelada. Ramon abate Abel com seu olhar sedutor, fala que foi o ombro.
1: Que história é essa de olhar sedutor?
0: Teve um jogo do Fluminense que o Canóbio deu uma entrevista depois e falou, ele olha pra gente com um olho assim de maluco, assusta.
1: Perfeito, entendi.
0: Vem a equipe do Internacional, Vitinho evitou a saída para o Carboneiro. A bola tocada direto para a linha de lado, é só arremesso lateral para o Grêmio. Diga, Jennifer.
2: Eu ia dizer que tem esse nome de Abel, né? Aí já dá um medo, né? Eles são bravos, esse nome Abel, né?
1: Ah, para com conversa, essa palmeirense é dureza.
0: Ramon abate Abel de Araranguá, da linda cidade de Araranguá, Santa Catarina. Bola tocada para o Everton, que sai jogando com o Marlon de novo aqui na ala esquerda do campo de defesa. O Grêmio sai jogando, o Marlon lança para o campo de ataque, sanduíche de jogador do Grêmio, é falta, falta, falta para o Grêmio, fica sentindo, perde o fôlego ali o jogador Krovinovic.
1: É, se continuar nesse ritmo aí é capaz de no segundo tempo os técnicos terem que mudar metade dos times, né? Porque as entradas estão ficando cada vez mais duras, muitas faltas e poucas chances reais de gol.
0: 20 minutos, o sinal marcou o torcedor. 20 minutos, primeiro tempo, estádio Beira Rio em Porto Alegre. 0 para o Internacional, 0 também para o Grêmio, Copa do Brasil. Mas é tradicional, todo o Grenal, o jogo é truncado, faltoso. E no final do jogo sempre tem um puxa, empurra, belisca, é complicado.
1: Aliás, não duvido nada que termine 0-0 esse jogo do jeito que está se desenhando aí.
0: Vem pro levantamento, preferiu jogar curtinho. Kahneman toca a bola aqui no setor esquerdo pro Pavon. Vidia Santos se apresenta também. Agora a bola tocada pro Marlon. Não chega no Giovani Cabral. A bola tocada pra linha de lado. É arremesso pro Grêmio. Permanece no campo de ataque o tricolor dos Pampas. Abriu lá pelo setor direito. Vem dominando o Alas pra equipe do Grêmio. Ele que fez a única finalização do jogo agora há pouco. Chutou por cima do gol do Matheus. Bola tocada, linha de fundo. Puxaram o braço dele de novo, Diego Caíto.
1: E na frente do bandeirinha que não marcou absolutamente nada. O Carboneiro fez a falta, puxou pela camisa, só que ele puxou e soltou rapidamente, porque ele viu que ia ser marcada a falta, desistiu de continuar impedindo o prosseguimento da jogada. Mas o bandeirinha estava em cima e não marcou nada.
0: Agora sobrou uma mão no rosto do Carboneiro, que fica reclamando. O Ramon abate Abel, manda o jogo seguir. O Grêmio sai jogando com o Vidia Sante, domina, toca para o Marlon aqui no setor esquerdo, parou! O árbitro vai ver o que aconteceu com o Bernabéu, que continua caído.
1: O bom desta regra é o seguinte, que o jogador não pode mais fazer cera, porque ao simular uma contusão, ele sabe que a sua equipe vai ficar com um a menos durante um minuto, e nesse minuto pode sair o gol. Então, não tem mais cera. Então, se houve a falta, o jogador pede a presença do departamento médico. E nesse caso aí, reclama de uma cotovelada na boca.
0: Eu não vi, acho que pegou na altura do pescoço, um pouco no peito, mas na boca não foi, Bernabéu, não foi, Bernabéu. 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
1: Você viu aí? E o Bernabéu não ficou fora.
0: Mas não foi atendido.
1: Pois é. Mas então tem que dar um cartão pro cara, pô.
0: Parou o jogo, não foi atendido. Se tivesse o atendimento, teria que ficar um minuto fora, né? É uma regra que é burlada, né? Os jogadores burlam, porque parou o jogo, né? Tirou a intensidade.
1: Prejudicou.
0: É verdade. Atenção, torcedor, é hora de conferir o tempo e o placar do futebol. Copa do Brasil 2026, estádio Beira-Rio em Porto Alegre, enfiada de bola pro Vitinho. Saiu com bola e tudo para a linha de fundo, é só tiro de meta pro Grêmio.
1: E fica na bronca o jogador do Colorado nesse lance, mais uma falta que não foi marcada, por isso a reclamação, Vitinho ali e o árbitro não foi na dele, 0-0.
0: Eu dizia que são jogados 23 minutos o primeiro tempo no estádio Beira-Rio. Primeiro tempo de jogo é Copa do Brasil.
3: Internacional.
0: Tem zero.
3: Grêmio.
0: Também tem zero.
1: Sábado. Sábado tem Série B aqui na Cultura. 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
0: Campeonato Brasileiro. É o Campeonato Brasileiro da Série B, você confere com a equipe da Cultura no sábado. Tá caído Bruno Gomes, tá reclamando de uma entrada, de um pé alto ali do jogador Carlos Vinícius, não foi do 77, que é o Giovani Cabral.
1: Vou falar um negócio pra você, tem que dar o parabéns pros fabricantes desses uniformes dos dois times, porque o que já puxaram de camisa nesse jogo e não rasgou nenhuma, rapaz. É boa a marca, hein?
0: Agora você percebeu, Jennifer.
1: Deve ser Tubarão Esportes.
0: Tubarão Esportes, ame sua camisa. Ou então o jogador achou bonita a camisa do adversário, que é pra ele, fica puxando toda hora. Agora é complicado.
2: E o bom também é que os números bem visíveis, facilitando a vida do narrador, do comentarista e do repórter.
0: Verdade. Levantamento de bola pro Carboneiro, vem Internacional na área, tira a defensiva, Bernabéu tenta pegar a sobra, não acha a bola que fica na defensiva do Grêmio. O ala se despacha pro campo de ataque, quem sobe, Mercado foi lá, Carlos Vinícius ganhou na primeira, dominou, colocou no meio, o Grêmio vem chegando, vem na cobertura, Bahia, era o Vilhagra, domina a bola pro Internacional, sai jogando agora, quem fica caído é o Giovani Cabral. O Grêmio já recupera a posse de bola com Vidia Sante, abriu no setor direito pro Diego Caíto, se livrou do puxão no braço machucado, bola tocada pro Vidia Sante de novo aqui no meio, o Grêmio procura espaço para vir, Vitinho cometeu falta de novo em cima do Kahneman.
1: Mais uma falta na partida, né? Se tivesse que anotar aqui, tinha acabado o papel, né? Muito faltoso esse primeiro tempo e gol que é bom nada. 25 do primeiro tempo, 0-0, informação para a Bus Express. 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
0: Sai jogando o Grêmio pelo setor direito, campo defensivo, placar de 0-0, primeiro tempo, torcedor colorado lota, o Beira-Rio faz festa, grita, canta, o Internacional não consegue dar a resposta dentro de campo, o Grêmio até o presente momento é melhor em campo, isso, Jennifer?
2: Para mim o Grêmio é melhor em campo, por mais que seja um jogo truncado, de muitas faltas, o Grêmio consegue chegar mais ao gol do Inter, não tem clara chance de gol, porém consegue criar mais, chega mais, o time do Inter chegou pouquíssimas vezes, às vezes que chegou, não chegou criando, chegou lançando, na casa do Inter, o time do Inter precisa propor o jogo, precisa fazer o placar, esse jogo truncado de muitas faltas é melhor para o Grêmio, que está melhor na partida.
0: Sai jogando pelo setor direito, Diego Caíto caiu, é só arremesso lateral para o Internacional que o próprio Vitinho vai cobrar. Deixa agora curtinho para o Matheus Bahia, cobrar o arremesso lateral, bateu, Rabão abate, Abel mandou voltar, já cobrou, coloca a bola no chão com o Vilhagra, Vilhagra domina a bola na meia esquerda, vem conduzindo bola o Internacional lá no lado esquerdo, tocou no meio para o Paulinho, Paulinho abriu aqui na direita para o Bruno Gomes, Bruno Gomes tem Bernabéu do lado, Bernabéu recebeu, coloca a bola no chão, chega a marcação do Marlon, bateu, Marlon fez o corte parcial, a bola voltou para o Bernabéu, para o Paulinho. Paulinho. Paulinho abriu aqui na direita pro Bruno Gomes, pode até cruzar na área, tocou pro Bernabé.

0: Levantar, bola na área, chega a marcação lá do setor esquerdo do Bahia. Ele começa tudo de novo com o Wallace, toca pro Vidia Sante devolve bola no campo de defesa. O Grêmio troca passes, procura o espaço para atacar o Internacional. Na hora certa tá o Carlos Vinícius isolado sozinho lá no meio dos zagueiros do Internacional. Bola recuada pro Everton. O Everton vai quebrar a bola pro campo de ataque aqui na esquerda. Levantamento, vem Bruno Gomes, fez o corte, tocou no meio. O jogador que era o Carlos Vinícius, na verdade era o Giovano Cabral. A bola fica com o Grêmio de novo. O Grêmio ganha todas as jogadas no meio de campo. Boa abertura na ponta direita. Diego Caíto vem pro levantamento de bola, bateu em cima do Matheus Bahia, que joga a bola pra torcida.
1: É, mais uma tentativa de ataque da equipe do Grêmio pelo setor da direita. Arremesso já cobrado. 27 do primeiro tempo, segue 0-0, Adelmo.
0: Vem Grêmio, levantamento do Giovani na área, tira parcialmente, sobra de bola, pegou mal na bola, pegou embaixo, jogou longe do gol do Matheus Cunha, a segunda finalização da equipe do Grêmio.
1: É, Beck não dá pra esperar outra coisa, né? Chegou de, veio de trás, chutou por cima, se fosse um atacante a gente podia esperar algo. Tiro de meta, 0-0, informação para a Buzz Express.
0: Levantamento de bola para o Bernabé na esquerda, conseguiu ganhar no cabeceio, mas a sobra de bola é do Giovani, do jogador que era o Diego A. Diego Caíto recua para o Everton, chegou Lovitinho na pressão. Levantamento aqui no setor esquerdo, o Grêmio tenta sair jogando, vem por ali, dominou com a mão, a arbitragem mandou seguir, então a bola fica com o Giovani. Vem cá, vem por baixo, o jogador que era o Bernabé ficou com a bola para o Internacional, tocou aqui na direita para o Carboneiro, se livrou da marcação, linha de fundo, Carboneiro dobrou a marcação, caiu, perdeu. Vem Carboneiro, toca a bola. Sai jogando a equipe do Grêmio com o jogador que é o Noriega. Noriega tenta jogar no campo de ataque. Vem, fez o domínio, Giovani Cabral. Giovani Cabral abriu lá pelo setor direito. Quem busca é o Diego Caíto, que está recuperado. Está bem do braço, do ombro. Bola tocada no comando. Recolheu Pavon. O Grêmio vem para o campo de ataque. Chegou a marcação, começa tudo de novo no campo de defesa. O Grêmio troca passes. Encontra aqui no meio Vidia Sante, titular da seleção do Paraguai na Copa do Mundo. Bola tocada aqui no setor esquerdo. A equipe do Grêmio troca passes. O Internacional marca atrás da linha divisória do gramado, placar de 0-0, primeiro tempo. É um dos maiores clássicos do futebol brasileiro, clássico gaúcho, Grêmio Internacional, primeiro clássico. O Grêmio venceu pelo placar de 10-0, até hoje o pessoal comemora. Mais de 100 anos de clássico. Bola tocada lá no setor direito. Vem Grêmio dominando pelo setor direito. Está posicionado o Noriega. Chegou marcação, ele começa tudo de novo com o Diego Caíto. O Grêmio preocupado ali no campo de defesa, deixa o Carlos Vinícius praticamente sozinho lá no ataque, Jennifer.
2: O time do Grêmio administra agora, conseguiu chegar várias vezes, agora administra a posse de bola. O time do Inter tem uma dificuldade gigantesca com a bola. Quando pega a bola, parece que não sabe o que fazer, principalmente ali na parte do campo de ataque. O time do Inter precisa mudar, precisa fazer alguma coisa, porque do jeito que dá, a gente não consegue ver possibilidades do Inter nem criar uma jogada de gol. Então, o time do Inter tem muita dificuldade na partida.
0: 30 minutos, o sinal marcou 30 do primeiro tempo. Copa do Brasil, placar de 0 para o Internacional, 0 para o Grêmio. Estádio Beira Rio em Porto Alegre. Bola tocada para a linha de lado e arremesso lateral para a equipe do Grêmio. Lá na ponta direita, permanece no campo de ataque. Até o zagueiro Wallace está indo para o campo de ataque porque o Internacional não chega. Então não há necessidade dele ficar ali. Então o Wallace foi ajudar lá no ataque. Bola tocada aqui atrás, vem trocando passes, pois não.
2: Como que um time igual o Inter, que precisa da vitória, joga em casa, aceita, né? Você vê que ele não sobe a marcação, ele fica esperando ver o que o time do Grêmio vai fazer. Parece que joga com medo, joga na defensiva, joga realmente com os dois jogos, né? Tendo em vista que o Inter precisa fazer o placar neste jogo.
0: Esse jogador que parece aquele que aposentou é o Noriega, né? É, lembra que tinha o zagueiro do Grêmio, muito parecido com ele também, que parou de jogar. É, muito bom zagueiro, diga-se de passagem. Agora o cara aí é sósia dele. Já vou lembrar o nome do zagueiro do Grêmio aqui. Jeromel, lembra do Jeromel?
1: Ah, sim.
0: Parecidos, né? Agora há pouco,
1: mais ou menos.
0: O Jeromel parou de jogar, tem o sósia dele jogando ali.
1: E parou cedo, né?
0: Parou cedo, né? Também teve uma sequência de contusões, né? A equipe do Internacional vem com o Carboneiro. Foi tocado, é falta aqui na meia direita.
1: É, aconteceu a falta sim, e agora o Kahneman vai voltando ali para a área com a sensação de que fez aquilo que o gato faz e cobre com terra, né? Levou a bronca do treinador. Falta de longa distância pelo bico da grande área ali do lado esquerdo da meta, o Everton, quem sabe de bola parada, o Colorado pode abrir o placar.
0: Prepara-se para fazer a cobrança da falta. É a primeira falta para o Internacional cobrar ali, próximo à área do Grêmio. Até agora o Grêmio já teve uma próxima ao bico da grande área aqui pela

0: setor esquerdo, o Grêmio teve escanteio, o Internacional é a primeira oportunidade na bola parada, vai Carboneiro, levantamento para o meio da área, tira fácil a defensiva do Grêmio, a bola sai para a linha de lado, arremesso lateral lá na esquerda, vai lá Matheus Bahia para fazer a movimentação, tempo passa, o jogo é truncado, o jogo sem muitas alternativas, um jogo de muito lançamento, bola quebrada para o campo de ataque, placar de 0-0, 32 o primeiro tempo no estádio Beira-Rio, 0-0, levantamento na área para o Vitinho, deixou curtinho atrás, o Internacional tenta chegar, domina Bruno Gomes, volta para o mercado, começa tudo de novo, Bruno Gomes abriu aqui no setor direito para o Bernabé encara a marcação do Marlon, volta de novo para o mercado, de argentino para argentino, o mercado tem o jogador que é o Villagra abriu de novo aqui na direita para o Bruno Gomes chega a marcação do Giovani Cabral, lançou na área, proteção do sósia do Jeromel, ficou para Everton.
1: Olha, nós estamos com 33 minutos do primeiro tempo, tanto o Everton quanto o Matheus Cunha sequer sujaram o uniforme, os dois goleiros são meros espectadores na partida, lamentavelmente.
0: Agora, olhando para, já a Jennifer vai falar, mas olha para o banco de reservas, tem o Danilo Barbosa, tem o Amuso, tem o Bright White do lado do Grêmio, o namorado do Internacional, tem Bruno Henrique, jogador experiente, tem Alan Patrick, tem Viasson, que chegou, ainda não jogou, veio da Europa, e também Sanabria, que pode fazer a sua estreia no segundo tempo.
2: Tem repertório, né? Dá pra mexer, dá pra, principalmente pra mim, a equipe do Inter muito abaixo, a equipe do Grêmio...
0: Carboneiro! Lançamento do Bernabé, Carboneiro, faltou perna na cara do Everton, a bola foi pra linha de fundo.
1: Faltou perna e também a bola foi muito forte, né? Ele até tentou dar um pique pra fazer o arremate, mas não conseguiu alcançar no cruzamento na área, perde a chance de abrir o placar, né, Jennifer?
2: É aquela ideia boa, execução que não foi da forma como deveria ser, mas esse lançamento aí é a forma que o Inter vem jogando, agora o Carboneiro aí realmente é o destaque da equipe do Inter, faltava mais um ou dois para jogar com ele.
0: Cruzamento, passa por toda a extensão, vai sobrar pro Diego Caíto, exagerou na força, o Carboneiro, a bola sobra no setor direito pro Grêmio, segue jogando, bola tocada pro Vidia Sante lá no campo de ataque, vem ali a carga, recebeu falta do Matheus Bahia, bola no chão, é falta para a equipe do Grêmio cobrar lá no lado direito, no almoço ou no jantar, Chopão é o seu lugar, Chopão no coração de Cuiabá, mais uma falta pro Grêmio, jogo truncado lá pelo setor direito, no campo de defesa, o jogo é parado com falta, aquela capacidade de desarme, e já sair a armação de jogada não tem mais. Nenhum de um lado, nem do outro. É muita falta, jogo truncado. Vale vaga na semifinal da Copa do Brasil. Vem dominando o Grêmio no campo de defesa. Procura fazer a jogada o Noriega. Noriega lança lá no setor direito. Pavon, tem Vidia Sante também. Bola colocada aqui para o Carlos Vinícius. Não achou, a bola ficou então com o jogador que era o Maripan. Maripan para o Bernabé, saiu jogando errado. O Bernabé foi desarmado pelo Marlon. A bola espirrada, sobra com Bruno Gomes. Bruno Gomes chama Bernabé aqui no setor direito. Na verdade era o Paulinho. Paulinho fez o giro, vem o Internacional ali no meio de campo, chega a marcação do Vidia Sante, ele toca pro Bernabé, Bernabé no meio de dois jogadores, tenta fazer a jogada lá pelo setor esquerdo, conseguiu pro Matheus Bahia, encarou a marcação, bateu nas pernas do adversário, ganha o arremesso lateral.
1: É, me chama a atenção nessa equipe do Grêmio também, Adelmo, o fato de você ter um atacante com 1,87m, quase 2m de altura, que joga enfiado sozinho lá, e ele não cabeceou uma bola, não meter uma bola por cima pra ele cabecear até agora, durante todo o primeiro tempo.
0: Falta em cima do mercado do Carlos Vinícius, bola tocada pro Vidiaga, Vidiaga toca lá no setor esquerdo pro Maripan, Maripan adiantou seus homens também, o Internacional agora devolve pro Vidiaga, vai levantar a bola na área, e inverteu na direita pro Bernabé, mas aí não dá, manda um foguete, agora era o Paulinho, né, Matheus Bahia.
1: É, foi praticamente um lance semelhante àquele, né, onde a bola foi esticada e o jogador não conseguia alcançar, mas parece que ganhou escanteio.
0: Não, quem tocou foi o Bernabé.
1: É a lateral, então.
0: A equipe do Grêmio sai jogando, não tem pausa pro chimarrão, né, porque tá frio lá. Lá quando é pausa, não é hidratação, é pausa pro chimarrão. Bola tocada aqui no setor direito pro mercado. Opa, mercado bate em cima do Giovani Cabral. A bola sai pra linha de lado, arremesso lateral pro Internacional no campo de defesa. O tempo passa, torcedor. É hora de conferir o tempo e o placar do futebol. Copa do Brasil, jogo de ida no Beira-Rio em Porto Alegre, decorridos pelo meu cronômetro, 37 minutos do primeiro tempo.
3: Internacional
0: tem zero.
3: Grêmio
0: também tem zero.
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0: Vem Grêmio, Carlos Vinícius na meia lua da grande área, perdeu, demorou o mercado, vem, conserta tudo, bola espirrada, fica com o Matheus Cunha.
1: É uma chance de ouro desperdiçada pela equipe do Grêmio no finalzinho desse primeiro tempo. Inacreditável a chance que perdeu o jogador da equipe gremista.
0: Pessoal queria ele na seleção brasileira, Carlos Vinícius. Eu não sei quem perde mais gols, se é Carlos Vinícius ou o Bernabéu, ou Carboneiro.
2: Eu posso adicionar um aí.
0: Quem?
2: Vitor Roque.
0: Vitor... Pelo amor de Deus. Ontem foi um festival, amiga. Que é aquilo? Vitor Roque perdeu. Vem, Bernabé, cruzamento na área. Corte do Kahneman. É o Wallace que cortou. Sobra do Vidiagra. Tenta colocar na área. Tira a defensiva do Grêmio com facilidade. Não tem ninguém de azul e preto por ali. A bola sobra para o Internacional de novo. Subiu Vitinho. Ramon abate. Abel manda seguir. Vitinho queria falta. Vem Grêmio, vem contra-ataque. A bola para nos pés do Maripan, que se atrapalha, mas consegue fazer a jogada. Maripan protege na chegada do Vidiasante. Abriu lá no setor esquerdo para o Matheus Bahia, vem Internacional de novo lá pelo setor esquerdo, Bernabé recebeu, Bernabé mudou de lado, está lá no lado esquerdo agora junto com o Matheus Bahia. Vidiagra ganhou a jogada, enfiada de bola pro jogador que era o Vitinho, caiu, a arbitragem manda seguir, reclama o Matheus Bahia, queria falta, a bola tocada aqui no meio, o Grêmio tenta vir ali com o Giovani Cabral, ganhou a jogada, tenta chegar a marcação, vem, fica com ela de novo o jogador que era o Bruno Gomes tocou pro Bahia, abriu lá na esquerda Matheus Bahia, chegou a marcação, bola tocada para a linha de lado, é arremesso lateral para o Internacional. Matheus Bahia tem pressa para fazer a cobrança do arremesso lateral. Toca a bola aqui no meio. Vem Paulinho para fazer o domínio. Na meia esquerda vem Internacional. Se apresenta aqui o Bernabé agora aqui no setor direito. Insiste na esquerda para o Matheus Bahia. Quase deu para o Bernabé. A enfiada de bola para o Carlos Vinícius sozinho contra a zaga do Inter. Caiu, não houve nada. Ele está isolado. É no mercado.
1: Faz hora.
0: É no Maripan.
1: Faz hora. A bola quando chega nele, ele não tem domínio, né, Jennifer?
2: Também tem uma estranheza, assim, de atacante muito alto. Parece que ele não tem uma intimidade com a bola.
1: Você lembrou do Di Maria, fala a verdade, né?
2: É, Di Maria. Aquele outro também, do Cuiabá, que agora...
0: Vinícius Peixoto.
2: Peixoto também, a mesma situação. Não vivemos ontem isso com o Flaco Lopes, né? Mas, olha ali, fala pra mim como que perde um gol desse. Não dá, a pessoa precisa, o atacante, ele precisa ter essa intimidade.
1: Depois
2: com a bola,
1: os caras, né? Falam que eu sou saudosista, mas você imagina Romário, Ronaldo, Ronaldinho Gaúcho numa bola dessa. Era pano, meu amigo.
2: Pensei a mesma coisa. Um só, dois, o atacante pra dois, defensor.
0: Vocês perceberam que foi a primeira bola que foi rasteiro no pé do Carlos Vinícius no miolo da zaga. Ele recebeu livre e não teve capacidade na meia-lua da grande área de fazer a finalização.
1: Se perdeu.
0: Vamos 40. 40 minutos o primeiro tempo, sinal marca 40, primeiro tempo, estádio Beira Rio em Porto Alegre, placar de 0 para o Grêmio, 0 para o Internacional, 0 também para o Grêmio. Já está nervoso o Carlos Vinícius.
1: É, e fica brabo, ué. Ele perde o gol e ainda fica brabo. Tem que pede para sair então, meu amigo.
0: Enfiada de bola, passou o Bernabé, tenta chegar na frente, vem a cobertura do Diego, fica na frente, opa, agora teve cotovelo, Wallace deixou cotovelo no Bernabé.
1: Demorou, né? Tava demorando para dar uma confusão no final do primeiro tempo, tava tudo bem. Se o árbitro chamar o VAR, pode até pintar um cartãozinho aí, se bem que não foi tudo isso.
0: Pelo menos a falta, acredito que o Ramon Abate Abel vai marcar.
2: Um é muito alto, né? O outro é muito baixo, pega ali bem na onde ele leva o braço, mas o cotovelinho pegou.
0: Vai depender a maneira com que o VAR vai fazer a revisão, porque o Ramon Abate Abel não teve muito ângulo para perceber. Bom, a jogada estava vencida já. A bola estava totalmente fora do...
1: É, ele atingiu o braço, mas não foi com aquela intensidade quando o cara faz o movimento. Ih, agora o pau fechou. Lá o Everton, jogadores, o pau come, cartão distribuído aqui.
0: Olha o olhar dele, olha o olhar.
1: Agora eu vi o olhar que você falou, né? Fulminante, né? Parece sair um laser do olho dele ali, né? E agora já pintou o cartão aí, o clima esquentou no Beira-Rio.
0: É, Grenal é assim. Não tem hora, não tem momento.
2: E numa jogada totalmente desnecessária, finalizando o primeiro tempo, o jogador, o defensor do Grêmio estava com a jogada dominada, mas o jogador do Inter foi para provocar, foi nessa intenção. No meu ver, aqui na jogada, o jogador do Inter falou, eu vou ali que vai sobrar uma cotovelada, vai dar uma confusão. Enfim, aquela... Não tem nada. tem mais, meus amigos, tem mais.
1: Não foi só a falta, né? Depois teve confusão, por isso do cartão amarelo.
0: O Carlos Vinícius fez um carinho no rapaz que estava caído lá.
2: Vem aqui, Carlos Vinícius, atacante, que acabou de perder um gol. Foi lá e falou, não, já que eu não consigo chutar lá para fazer o gol, eu vou chutar ele aqui caído, só um minutinho.
1: E deu sorte de não tomar o vermelho, né? Porque ele chutou um jogador que estava abatido, fora de combate ali, estava no chão.
0: Cartão amarelo para o 5, não, para o 6, Matheus Bahia também.
1: Matheus Bahia também. Foi advertido pelo... Agora o abate tirou, né, o escorpião no bolso. Né?
2: E vocês, meus amigos, que estão nos ouvindo, é só o final do primeiro tempo ainda, não estamos no segundo tempo.
0: Ele não deu falta para o Internacional.
1: E aí você imagina o seguinte, né? Vamos ter no mínimo aí uns 6 minutos de acréscimo depois disso aí.
0: Ele deu o cartão amarelo para o jogador da cotovelada e não deu a falta.
1: Não deu?
0: Não, ele deu bola ao chão pro Grêmio. Lá na, onde.
1: Então errou, né?
0: Se ele deu cartão amarelo pro jogador que atingiu o outro com o cotovelo, ele tinha que parar e marcar falta naquele local. Bom, nas minhas contas saiu 2 cartões pro Grêmio e 1 pro Internacional. No caso do Internacional, pro Matheus Bahia, acho que por reclamação. É falta marcada pro Grêmio. Finalzinho do primeiro tempo, o jogo fica nervoso. Falta em cima do Giovani Cabral aqui no campo de defesa, falta do Carboneiro. É falta pro Grêmio cobrar 43 minutos, mas ficamos parados o quê? 3, né?
1: No mínimo.
0: Eu tava falando do giro do placar aos 40 e depois não teve mais jogo. A bola tocada aqui no campo de defesa, Kahneman lança pro campo de ataque, Carlos Vinícius Mercado. Chega na frente, apanhou da bola, Mercado. A idade também, né?
1: É difícil, né? E a bola bateu na canela dele e saiu. Ele falou, vou atrás, nada. Olha lá, ó.
2: Ele viu futebol que... até agora é bem comprometido, né? A gente viu muita falta, muito jogo truncado, mas bola mesmo.
0: A bola tocada para o Matheus. Bruno Gomes, melhor dizendo, Bruno Gomes lança para o campo de ataque. A bola fica com o Wallace. O Wallace manda a bola para o campo de ataque. Mercado, Mercado toca errado. A bola vai sobrar para o Grêmio. Sobrou no meio para o Vinagre. Vem Internacional. Pode ser uma boa chegada. Carboneiro na área. Vai para o gol. Parou. Fez o break. Se atrapalhou. E cometeu falta.
1: Perdeu uma grande chance, né? Eu já perdi as contas, eu acho que é essa terceira ou quarta vez que o Carboneiro desce pela ponta direita, faz a pinta e no momento do arremate, ele não consegue concluir a jogada. Ou perde para a zaga adversária, ou se enrosca nas próprias pernas. E foi o que aconteceu. Então, já que não está conseguindo cruzar, concluir, chuta pro gol, os caras não estão chutando. E aí, por isso que nós temos esse 0-0 até agora no final desse primeiro tempo.
0: A perna esquerda atrapalhou a direita. O sinal marca 45 do primeiro
1: mais
0: tempo. Vamos a 51. 45 do primeiro tempo, placar de 0 pro Internacional, 0 pro Grêmio. O cotovelo de novo, Ramon abate a bola.
1: E agora os jogadores do Inter ficam cobrando a expulsão, né?
0: Ele já tem, o Carlos Vinícius tem cartão já.
1: Se foi ele, tem que ser expulso.
0: Eu acredito que foi no Bruno Gomes agora. É só o capitão que fala com ele. Quando ele faz esse sinal, é só o capitão que pode...
1: E foi aí o Carlos Vinícius encostou o cotovelo, mas não deu a pancada, ele encostou. É diferente.
0: Ah, ele pisou na cabeça.
1: Aí ele, no momento, ele pisou na cabeça do jogador, caiu, só que ele não viu, não foi um pisão de propósito.
0: Quando ele faz esse sinal de X, é que só os dois capitães que podem falar com ele, né? Pra parar aquele tumulto.
2: Mas não tinha como ele ver o pisão ali, foi involuntário. Eu acho que no início ele veio para dar aquele empurrãozinho, mas não foi cotovelada, não foi no rosto, foi aqui para baixo do pescoço. E depois ele pisa realmente no rosto do jogador do Inter, mas sem intenção alguma.
1: Sem intenção, exatamente. E ele estava de costas, inclusive, para o jogador, não tinha como ele ver. E o árbitro não chamou VAR, nada, e vai mandar continuar o jogo aí.
0: Mandou levantar, né? Mandou o Bruno Gomes levantar. E o Carlos Vinícius escapou de levar o segundo cartão. Ih, tá sangrando, tá com a boca sangrando.
2: Por causa do pisão, não foi intencional. Mas se eu sou o treinador do Grêmio, eu tirava o Carlos Miguel faz hora do jogo, porque vai ser menos um se continuar na partida. Ele não tem emocional, já mostrou algumas vezes que ele está bem nervoso nesse jogo.
1: Além de não acertar a meta, não chutar pra gol, não fazer nada...
0: Ele pisou na boca.
1: Sim, além de não fazer nada, ele só está arrumando confusão. E agora os jogadores cercam de novo o árbitro da partida, né? O jogador mostra a boca ensanguentada porque levou um pisão na boca. Tenha sido acidental ou não, ele não pode continuar em campo. Tem que receber atendimento médico.
0: Gente, mas pelo menos gente, poderia ter sido algo pior esse pisão, gente. As chuteiras, as travas. E o Ramon abate a Bel, tá ali irredutível, não vai nem dar falta. Mandou levantar para a cobrança do arremesso.
1: Ele não vai dar falta porque não houve falta, né? Na verdade foi isso, não foi intencional. Agora a reclamação, toda a marra que está sendo feita aí pelos jogadores do Inter é porque querem forçar a expulsão do atacante do Grêmio.
2: Simplesmente isso. Os jogadores do Inter não viram que foi não intencional. Eles estão achando que foi uma cotovelada que o jogador deu. Mas não foi, foi o pisão involuntário que ele não conseguiu ver.
1: Exatamente.
0: E aí fica a reclamação, não vai ter mais jogo no primeiro tempo. Pode ter certeza que não vai ter como ter jogo. Ele vai lá, só quer conversar com o mercado e com o Kahneman. Pelo menos os dois se entendem porque são argentinos. O Ramon abate a Mel, mora ali em Santa Catarina, também deve conviver com muitos catarinenses, ali no, muitos argentinos no litoral catarinense, também deve entender. E o Anthony, ou está assistindo alguma coisa.
1: Está gravando.
0: Ou está assistindo novela ou está gravando. O Anthony é o goleiro reserva do Internacional.
1: É, e a coisa está feia agora, porque o árbitro, em vez de mandar a bola rolar e encerrar essa conversa, ele fica dando papo para os jogadores, né? Tem que mandar a bola rolar, fala, ó, chega, vambora, vamos, senão vou expulsar e pronto. Tem cartão para quê? É nessa hora que o árbitro tem que exercer o seu poder, né? E ele fica explicando, não tem que explicar nada.
0: Olha o olhar, olha o olhar. Por isso que o Canóbio está traumatizado até hoje.
1: Entendi.
0: É, quase cai o olho ali da face.
1: Seu Abade está conversando demais, não tem que explicar. Vambora, apita, começa, recomeça o jogo e pronto.
0: Mas todo Grenal é assim. Todo Grenal é uma guerra, todo Grenal é resolvido.
1: Se fosse o Daronco aí?
0: Daronco expulsava o
1: Já
0: Bruno Gomes.
1: Já tinha os três expulsos aí.
0: Ele expulsava primeiro o Bruno Gomes. Ramon abate a Bel, não está tendo pulso para colocar o jogo rodado.
1: Nenhum. É isso mesmo, falta pulso do árbitro catarinense.
0: Eu já fui atendido, já estancou sangramento enquanto a confusão acontecia. Não precisou ficar um minuto fora. De forma inteligente, o Bruno Gomes buscou o atendimento, já continua no gramado. 49, levantamento de bola para o campo de ataque. O Wallace fez o corte, o Internacional insiste de novo, coloca a bola na área do Grêmio. Tirou parcialmente de novo o Wallace, a sobra de bola. Vitinho não conseguiu fazer a sequência. Vem Grêmio, tenta armar contra-ataque. Mercado lança a bola para o campo de ataque. Proteção da zaga, Carboneiro, bola recuada para o Everton. Enfim, o primeiro escanteio para o Internacional aos 49.
1: É, um recuo maroto da zaga. O Everton tentou segurar, evitar o córner, não conseguiu. Escanteio pela direita, depois de toda a confusão. Quem sabe na bola parada no escanteio, o Colorado abre o placar. Vamos ver.
0: Mercado continua reclamando. Vem Matheus Bahia para a cobrança. Levantamento, a bola desviada. Tira em cima da linha o Wallace. A sobra de bola é ali no meio do Bernabé. Colocou na área de novo. Ramon abate a Bel, manda seguir. Jogadores do Internacional queriam falta em cima do Carboneiro. Vem Grêmio. Vem Vidia Sante. Passou lá na direita. Recebeu Carlos Vinícius. Vai pro gol, para lá, para cá. Bateu, a bola subiu e foi embora. Não foi o Vidia Sante, foi quem chutou esse sete? Pavon,
1: mas é grosso, hein? Pelo amor de Deus, lembrei do César aqui, é grosso. O cara teve uma chance livre de marcação, inclusive o zagueiro que estava aqui na esquerda, ele estava completamente batido, e ele, em vez de procurar um ângulo para bater pro gol, ele trouxe o zagueiro para sua marcação, se aproximou mais do zagueiro quando bateu por cima da meta do goleiro, perdendo a chance de abrir o placar.
0: Vem o Grêmio de novo pelo setor direito. Pavon, que acabou de perder o gol. Bola tocada pro Diego Caíto, vai pro cruzamento, foi pra linha de fundo. Vamos amanhecer aqui, gente.
1: É, mais 4 minutos. Pode pedir a pizza aí, Adelmo.
0: É, vamos ter que pedir.
1: Liga
0: uma pizza.
1: Liga lá pro Chopão. Alô, Fernando, manda uma pizza aí porque o trem vai demorar.
0: É, e um refrigerante de 2 litros. Gente, então 51 com mais 4 vai dar 10. 10 é o terceiro tempo, vai dizer. Levantamento para o campo de ataque, tenta chegar o Carboneiro. Vitinho foi lá, brigou melhor para a defensiva do Grêmio, fez o giro, tenta sair jogando pelo setor direito. O Marlon abriu lá na ponta, vem o Grêmio de novo pelo setor direito com Diego Caíto, procura espaço para o cruzamento. Levantamento para o Carlos Vinícius, nas mãos do Matheus Cunha.
1: É, desta feita, sem perigo para a meta colorada, Matheus Cunha fez a defesa e os dois treinadores vão ao desespero. Porque o que eles querem? Querem fazer um gol antes do intervalo, porque sabe que a coisa vai pegar na etapa final. Se no primeiro tempo ninguém conseguiu chegar e no finalzinho o pau comeu, você imagina na etapa final.
0: Bernabé aqui na direita, deixa curtinho, chama Paulinho, Paulinho domina a bola para o Internacional, devolve para o Bernabé, se apresenta aqui na esquerda, olha a entrada de bola para o Bernabé, pegou linha de fundo, vai para o cruzamento, cruzou rasteiro, perdeu! Vitinho, de cabeça no meio da zaga do Grêmio, a bola subiu, a primeira finalização do Inter aos 53.
1: É, mas a jogada foi bonita, o cruzamento na medida, dentro da área, o Vitinho meteu a cabeça nela e para sorte do Grêmio foi para fora. E a bola continua rolando, hein? 52 já.
0: 52. Levantamento para o Vinícius. A bola fica então com o jogador que era o Maripan. Maripan toca no campo de ataque, tira a defensiva do Grêmio e coloca. Vai parar onde? Nas mãos o Matheus Cunha. Matheus Cunha recua, recolhe a bola e vai quebrar. Não, vai lançar para o campo de ataque. Manda todo mundo subir para o campo de ataque. Placar de 0 a 0. 53 do primeiro tempo. Tubarão Esportes, ame sua camisa. Buzz Express chamou, levou. Tenta chegar o Internacional com bola, com melhor para a defensiva do Grêmio. Pega a sobra de bola, Paulinho. Caleb. Caleb volta aqui atrás para o Bruno Gomes, para o Carboneiro. Carboneiro para o Matheus, para o Bruno Gomes. Tocou para o Vidiagra. Vidiagra na meia esquerda, se livrou da marcação. Tem que fazer o giro. Começa tudo de novo. O Grêmio dobra a marcação, abriu no setor direito para o Caleb. Caleb domina, encarou a marcação e perdeu. E vem contra-ataque. Bruno Gomes toca a bola para a linha de lado. É só arremesso lateral para o Grêmio.
1: É, e agora, nesses minutos que faltam para terminar a partida, vamos ficar atento, porque olha só, agora começou, né? O bicho pegando e eu temo, inclusive, que essa partida possa não chegar ao seu final pelo nível de violência que descambou. Tem que terminar logo esse primeiro tempo.
0: É, vai guardando uma coisa daqui, uma coisa dali, o Marlon e o Bruno Gomes, agora chegou o Vinícius também. Então, é uma situação lamentável, né? O futebol perde com isso. Ah, é o futebol gaúcho. Ah, o futebol gaúcho. Levantamento de bola. Kahneman fez o corte. A sobra de bola do Vidiaga para o Internacional. Lançamento aqui na direita para o Carboneiro. Dominou, colocou no gramado, levantou na área. Toque de cabeça. Everton! Everton salva o Grêmio. Vai de novo. O Maripan parou. Não valia nada.
1: Marcou posição irregular. No momento do cruzamento, quando o jogador do Inter fez o arremate, o jogador que recebeu a bola,
0: Carboneiro,
1: né, ele estava em posição irregular. O Everton fez uma grande defesa, mas o árbitro já havia anulado o lance. Esperou a conclusão, né? Mas ele alegou impedimento.
0: Na verdade, eu acho que tem o tal do impedimento semi-automático no Beira-Rio, e acho que nos principais estádios do Brasil já tem. Bom, tá, terminou o jogo, é isso?
1: Terminou.
0: Terminou. Já terminou o jogo, a bola rolando, mas continua a reclamação. Não.
1: Pois é, os jogadores continuam cercando o Arthur Abad depois de toda essa polêmica. Pisou, não pisou de propósito, sangrou, deu cotovelada, não deu, não chamou o VAR. E o árbitro continua, insiste em ficar conversando com o argentino, né? Isso é brincadeira, né?
0: O Anthony foi lá e falou pro Bandeirinha, deu para fazer a leitura, tá gravado.
1: Ele falou isso?
0: É, o Anthony, o goleiro que tava lá mexendo.
1: O Globo pode contratar você para fazer leitura labial no Fantástico lá, né?
0: Não, mas eu estudei durante, na formação de licenciatura que eu fiz, eu estudei Libras, a linguagem de sinais. Então a gente tem uma noçãozinha básica também. Muito bem, fim de papo no primeiro tempo. A bola parou de rolar no 0-0 de Inter e Grêmio, Copa do Brasil. Mas continua a reclamação de ambos os jogadores, tanto de Grêmio como do Internacional também. Daqui a pouquinho, a repercussão desse primeiro tempo que o futebol apanhou, podemos dizer assim. A Jennifer vai fazer o comentário e também vamos trazer mais informações. Um espaço para os nossos anunciantes. 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